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2: É o Adora Top no seu dial com as mais lindas canções gospel do seu artista predileto. Se você ainda não ouviu a sua música aqui, pode ficar tranquilo que pode ser que ela toque no próximo bloco ou ainda dentro da edição do programa de hoje, viu? Se você tá gostando, compartilha pros seus amigos, tá gostando do programa, manda mensagem aqui na nossa rádio, você tem o telefone da rádio, entra aqui no site, no aplicativo da rádio, manda tua música, manda teu áudio, mande a sua mensagem aqui na rádio, viu? Muito obrigado pela audiência. Este é o Adora Top com Jonatas Gonçalves, que dá uma rápida paradinha pro intervalo. E a gente volta na sequência com mais músicas.
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2: É o Adora Top no seu dial com as mais lindas canções gospel do seu artista predileto. Se você ainda não ouviu a sua música aqui, pode ficar tranquilo que pode ser que ela toque no próximo bloco ou ainda dentro da edição do programa de hoje, viu? Se você tá gostando, compartilha para os seus amigos. Tá gostando do programa, manda mensagem aqui na nossa rádio. Você tem o telefone da rádio, entra aqui no site, no aplicativo da rádio, manda tua música, manda teu áudio, mande a sua mensagem aqui na rádio, viu? Muito obrigado pela audiência. Este é o Adora Top com Jonatas Gonçalves, que dá uma rápida paradinha pro intervalo. E a gente volta na sequência com mais músicas.
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0: 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A gente acredita muito no trabalho desse cara. 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
0: Assista agora. 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

0: Já são as últimas produções, já. Rapaz, passa rápido demais, hein? A gente volta amanhã na terça com mais Alô Tocaí. O bom que é a primeira da semana. A gente volta amanhã.
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encerrando nosso Arena Sertaneja Gospel, edição desta segunda-feira. Quero agradecer o seu carinho, a sua audiência, a sua companhia e dizer que amanhã tem mais uma edição, viu? Obrigado de verdade, um beijo no coração, até lá!

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7: Olá, meus queridos irmãos, graça e paz a todos, tudo de bom para você, que Deus possa ricamente abençoar a sua vida, seus sonhos, seus projetos, seus anseios. Já está no ar a seleção musical das mais lindas canções com Jonatas Gonçalves no programa Adora Top, que já está no ar.
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2: É o Adora Top no seu dial com as mais lindas canções gospel do seu artista predileto. Se você ainda não ouviu a sua música aqui, pode ficar tranquilo que pode ser que ela toque no próximo bloco ou ainda dentro da edição do programa de hoje, viu? Se você tá gostando, compartilha para os seus amigos. Tá gostando do programa, manda mensagem aqui na nossa rádio. Você tem o telefone da rádio, entra aqui no site, no aplicativo da rádio, manda tua música, manda teu áudio, mande a sua mensagem aqui na rádio, viu? Muito obrigado pela audiência. Este é o Adora Top com Jonatas Gonçalves, que dá uma rápida paradinha pro intervalo. E a gente volta na sequência com mais músicas.
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1: É o Adora Top no seu dial com as mais lindas canções gospel do seu artista predileto. Se você ainda não ouviu a sua música aqui, pode ficar tranquilo que pode ser que ela toque no próximo bloco ou ainda dentro da edição do programa de hoje, viu? Se você tá gostando, compartilha para os seus amigos. Tá gostando do programa, manda mensagem aqui na nossa rádio. Você tem o telefone da rádio, entra aqui no site, no aplicativo da rádio, manda tua música, manda teu áudio, mande a sua mensagem aqui na rádio, viu? Muito obrigado pela audiência. Este é o Adora Top com Jonatas Gonçalves, que dá uma rápida paradinha para o intervalo. E a gente volta na sequência com mais músicas.
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0: Assista agora. 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

0: Já são as últimas produções, já. Rapaz, passa rápido demais, hein? A gente volta amanhã na terça com mais Alô Tocaí. O bom que é a primeira da semana. A gente volta amanhã.
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Opa! Assim vamos encerrando o nosso Arena Sertaneja Gospel, edição desta segunda-feira. Quero agradecer o seu carinho, a sua audiência, a sua companhia e dizer que amanhã tem mais uma edição, viu? Obrigado de verdade, um beijo no coração, até lá!

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7: Olá, meus queridos irmãos, graça e paz a todos, tudo de bom para você, que Deus possa ricamente abençoar a sua vida, seus sonhos, seus projetos, seus anseios. Já está no ar a seleção musical das mais lindas canções com Jonatas Gonçalves no programa Adora Top, que já está no ar.
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2: É o Adora Top no seu dial com as mais lindas canções gospel do seu artista predileto. Se você ainda não ouviu a sua música aqui, pode ficar tranquilo que pode ser que ela toque no próximo bloco ou ainda dentro da edição do programa de hoje, viu? Se você tá gostando, compartilha para os seus amigos, tá gostando do programa, manda mensagem aqui na nossa rádio, você tem o telefone da rádio, entra aqui no site, no aplicativo da rádio, manda tua música, manda teu áudio, mande a sua mensagem aqui na rádio, viu? Muito obrigado pela audiência. Este é o Adora Top com Jonatas Gonçalves, que dá uma rápida paradinha pro intervalo. E a gente volta na sequência com mais músicas.
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1: É o Adora Top no seu dial com as mais lindas canções gospel do seu artista predileto. Se você ainda não ouviu a sua música aqui, pode ficar tranquilo que pode ser que ela toque no próximo bloco ou ainda dentro da edição do programa de hoje, viu? Se você tá gostando, compartilha pros seus amigos, tá gostando do programa, manda mensagem aqui na nossa rádio, você tem o telefone da rádio, entra aqui no site, no aplicativo da rádio, manda tua música, manda teu áudio, mande a sua mensagem aqui na rádio, viu? Muito obrigado pela audiência. Este é o Adora Top com Jonatas Gonçalves, que dá uma rápida paradinha pro intervalo. E a gente volta na sequência com mais músicas.
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0: Assista agora. 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

0: Já são as últimas, produção. Já. Rapaz, passa rápido demais, hein? A gente volta amanhã na terça com mais Alô Tocaiú. Bom que é a primeira da semana. A gente volta amanhã.
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encerrando nosso Arena Sertaneja Gospel, edição desta segunda-feira. Quero agradecer o seu carinho, a sua audiência, a sua companhia e dizer que amanhã tem mais uma edição, viu? Obrigado de verdade, um beijo no coração, até lá!

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7: Olá, meus queridos irmãos, graça e paz a todos, tudo de bom para você, que Deus possa ricamente abençoar a sua vida, seus sonhos, seus projetos, seus anseios. Já está no ar a seleção musical das mais lindas canções com Jonatas Gonçalves no programa Adora Top, que já está no ar.
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0: tocadora top no seu dial com as mais lindas canções gospel do seu artista predileto. Se você ainda não ouviu a sua música aqui, pode ficar tranquilo que pode ser que ela toque no próximo bloco ou ainda dentro da edição do programa de hoje, viu? Se você tá gostando, compartilha para os seus amigos. Tá gostando do programa, manda mensagem aqui na nossa rádio. Você tem o telefone da rádio, entra aqui no site, no aplicativo da rádio, manda tua música, manda teu áudio, mande a sua mensagem aqui na rádio, viu? Muito obrigado pela audiência. Este é o Adora Top com o Jonatas Gonçalves, que dá uma rápida paradinha pro intervalo. E a gente volta na sequência com mais músicas.
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2: É o Adora Top no seu dial com as mais lindas canções gospel do seu artista predileto. Se você ainda não ouviu a sua música aqui, pode ficar tranquilo que pode ser que ela toque no próximo bloco ou ainda dentro da edição do programa de hoje, viu? Se você tá gostando, compartilha pros seus amigos, tá gostando do programa, manda mensagem aqui na nossa rádio, você tem o telefone da rádio, entra aqui no site, no aplicativo da rádio, manda tua música, manda teu áudio, mande a sua mensagem aqui na rádio, viu? Muito obrigado pela audiência. Este é o Adora Top com Jonatas Gonçalves, que dá uma rápida paradinha pro intervalo. E a gente volta na sequência com mais músicas.
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0: já são as últimas, produção. Já! Rapaz, passa rápido demais, hein? A gente volta amanhã na terça com mais Alô Toca Aí. O bom que é a primeira da semana. A gente volta amanhã.
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Assim vamos encerrando o nosso Arena Sertaneja Gospel, edição desta segunda-feira. Quero agradecer o seu carinho, a sua audiência, a sua companhia e dizer que amanhã tem mais uma edição, viu? Obrigado de verdade, um beijo no coração, até lá!

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7: 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Já está no ar a seleção musical das mais lindas canções com Jonatas Gonçalves no programa Adora Top, que já está no ar.
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3: É isso mesmo, meus amados ouvintes, né? Eles vão estar por lá também, né? Quero mandar um abraço aqui, né? Para o nosso querido pastor Jonatas Câmara, né? Sua esposa, né? Pastora Ana Lúcia, né? Que vão estar por lá também ali na Marcha para Jesus. É isso mesmo, né? Eles vão estar ali declarando, vão estar ali adorando, né? Exaltando o nome do nosso Senhor na Marcha para Jesus, né? Que Deus abençoe aí o Ministério Boas Novas!

0: Muito bem, gente. 6:30 em Manaus. Olha, gente, eu tenho que pagar o apoio cultural, mas é rapidinho, tá bom? Nós já retornamos com todos vocês, né? E como eu disse, olha aí, Ministério Boas Novas, e vai estar ali, olha, né? O Ministério Boas Novas vão estar ali adorando a Deus, glorificando o nome do Senhor na marcha para Jesus. É rapidinho, gente, já voltamos, né, do apoio cultural com mais informações aqui, né, sobre a Marcha para Jesus, tá bom? Não sai daí não, é rapidinho, nós já voltamos com todos vocês.
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2: A IEADAM informa a hora certa. 6:31.
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0: Muito bem, gente, já estamos de volta, né, com o programa Avivamento Apostólico nesta manhã abençoada, né, de segunda-feira. É isso mesmo. E olha, gente, né, eu estou tendo a honra, né, de ter a visita nesta manhã aqui abençoada, né, do nosso querido pastor Sadi Caldas. É isso mesmo, ele que é o presidente, né, da OMEAN, está me dando aqui a sua honra, né, de estar aqui comigo no programa Avivamento Apostólico, né, e ele vai trazer mais informações, né, sobre a marcha para Jesus, né? Nós estamos ouvindo aí, né, no fundo aí, né, um louvor, né, do Ministério Boas Novas, que vai estar ali também na marcha para Jesus, adorando o nosso Deus, né, exaltando o nome do Senhor sobre a nossa cidade, sobre o nosso estado, né, do Amazonas, e declarando que a cidade de Manaus, né, o estado do Amazonas é do Senhor Jesus. Pastor Sadi Caldas, quero lhe dizer que é uma grata satisfação tê-lo aqui, né, juntamente comigo aqui no programa. Muito bom dia, meu querido pastor Sadi Caldas, seja muito bem-vindo, e eu queria saber qual é a expectativa, meu querido pastor Sadi Caldas, para a marcha para Jesus, meu pastor. Muito bom dia, seja bem-vindo.
1: Bom dia, a paz do Senhor Jesus, querido pastor. Eu quero agradecer a Deus a oportunidade que Deus nos dá.
0: Amém.
1: Estamos aqui celebrando ao Senhor neste primeiro dia de junho, né?
0: Isso.
1: Para as informações que o Senhor está me pedindo, eu quero agradecer a Deus pela vida do nosso apóstolo Jorge Porré e sua esposa e nossa igreja Novo Céu e Nova Terra.
0: Amém.
1: Que estão mobilizados, estão convidados e estão intimados todos os membros e os pastores da nossa igreja Novo Céu e Nova Terra para participarem da nossa marcha para Jesus, que acontecerá sábado que vem, dia 6, a partir das 12 horas. Nós vamos estar ali na Praça da Saudade, antiga Praça da Bíblia. Onde estaremos lá celebrando o nome do Senhor Jesus até as 15 horas. Para de lá sairmos então pela Constantino Neri e chegarmos ao Centro de Convenções, o Sambódromo, que será transformado em Santódromo nesse dia.
0: Com certeza.
1: E nós teremos como atrações, nós temos vários irmãos. Eu estava ouvindo no rádio, quando estava vindo, o senhor colocando o Lucas Agostini, né, que vai estar também.
0: Isso mesmo, né?
1: Também o D.D. Júnior, que vai estar participando da marcha com a gente, celebrando ao Senhor. Nós vamos ter o Ministério Kids Teens da Assembleia de Deus e Adam no Amazonas. Nós vamos ter também a Banda Templos, representada pelo nosso querido Carlinhos, da Banda Templos. Nós também, bom, eu posso dar informações depois também que o senhor precisar. Nós vamos ter a Mia, que é Mia Lohane, que é uma jovem cantora, que estará também se apresentando na marcha para Jesus. Nós vamos ter pastores que estarão participando, orando juntamente com a gente, a diretoria da OMEAN, que é composta pelo pastor Sadi Caldas, pelo pastor Valdiberto Rocha, pastor Walter de Nazaré Pereira, pastor apóstolo Overlan Iglesias, apóstolo Erivelto Praia, pastor pastor Moisés Castilho e também o pastor Ayub Neves, que estará participando está participando da diretoria da Marcha para Jesus, estará também na coordenação da Marcha para Jesus.
0: Sim, com certeza, né, pastor Sadi Caldas, né, eu creio, né, que a expectativa é muito grande, né, meu querido pastor, né, para esse dia aí especial, né, para o povo de Deus, né, inclusive todo o povo de Deus tem que estar ali, né, meu pastor Sadi Caldas, né, marchando, né, declarando ali sobre a cidade de Manaus, né, muitas pessoas também podem estar ali levando seus propósitos, né,
1: sim,
0: seus objetivos, seus ideais ali, que eu creio que o nosso Deus, ele vai, né, ouvir o clamor do seu povo, né, e responder a oração do seu povo, né, de todos que comparecerem ali, né, meu querido pastor Sadi Caldas.
1: Já que o senhor falou nesse momento especial de propósito, de dedicação, nós estamos conclamando nossos irmãos, pastores, líderes, apóstolos, que essa semana, começar de hoje, já começamos a jejuar e orar para que Deus possa operar nessa marcha para Jesus no dia 6.
0: Né? Isso.
1: Eu conclamo a todos os pastores, igrejas, irmãos e irmãs, para estarmos juntos, orando e jejuando em propósito da marcha para Jesus. A outra coisa também, na sexta-feira, dia 5, a partir das 22 horas, vamos estar lá no palco do Centro de Convenções em uma vigília. Aí chamamos a diretoria da OMEA, vai estar lá, e todos os pastores e líderes e irmãos, os membros que estarão participando do louvor, da celebração da marcha para Jesus, todos eles vão estar juntos lá na oração a partir das 10 da noite, às 22 horas, sexta-feira, antes da marcha, sexta-feira, e a marcha será no dia 6, sábado, e vamos estar lá no palco orando e jejuando e consagrando a nossa vida para o Senhor Jesus. Um outro detalhe.
0: Sim, pode ficar à vontade, meu pastor.
1: É que nós vamos estar na Praça da Saudade. Vai ter o primeiro trio, que é o da OMEAN. Vamos ter oficiais, 4 trios. E os pastores que desejarem colocar trios, converse com a gente. Nós estamos atendendo lá no Colégio Cristão, Rua Leonardo Malcher, 751, em frente da Sinagoga Israelita. Rua Leonardo Malcher, número 751, Colégio Cristão, para lá damos as informações e atendimentos. Daqui a pouco eu vou para lá para atender alguns pastores e irmãos que queiram participar. E quero também louvar a Deus, porque este é o momento da Igreja do Senhor Jesus aqui na cidade de Manaus, um momento ímpar.
0: Sim.
1: Vai estar, se Deus quiser, o Ministério de Louvor Boas Novas, o Ministério Kids Teens, que trabalha com crianças e adolescentes, nós vamos ter também cantores e pastores, vamos ter autoridades lá no Centro de Convenções. Nós vamos sair da Praça da Bíblia, Praça da Saudade, às 15 horas. Se Deus quiser, às 18h30, estaremos chegando no Centro de Convenções, e aí teremos uma programação especial de louvor a Deus, mas de oração, de participação de autoridades, prefeito, governador, se Deus quiser, autoridades do nosso estado e do nosso município, vereadores, deputado estadual, deputado federal, vão estar lá celebrando o Senhor Jesus juntamente conosco. Então, queremos, secretário de município e secretário de estado também, queremos também lembrar a todos que a marcha é para Jesus. Como o senhor falou, é para Jesus
0: a glória
1: marcha.
0: Glória a Deus.
1: Então nós vamos celebrar, nós vamos adorar o Senhor, nós vamos glorificar o Senhor, e conclamamos toda a cidade de Manaus e o estado do Amazonas para participarem conosco da marcha para Jesus. E quero também salientar, vamos ter mais assuntos ainda, mas lembrar que estão sendo formadas caravanas das cidades ou dos municípios, nas cidades metropolitanas, como Itaguatiara, Rio Preto da Eva, Presidente Figueiredo e etc., estarão vindo em caravanas para participarem da Marcha para Jesus.
0: Com certeza, é um detalhe muito importante, né, pastor, né, as caravanas aí, né, vindo das regiões metropolitanas também, né, para estarem ali adorando a Deus. O senhor trouxe uma informação também muito importante, né, que o senhor falou aí também, né, que todos os pastores, né, a liderança aí, né, de modo geral, que quiserem também ali, né, trazer ali o nome da carreta, né?
1: Nós vamos ter, por exemplo, nós vamos ter faixas, cartazes. Então, nas carretas vão estar as faixas da Marcha para Jesus, né? E o pastor e a pastora, a igreja, pode vir com a sua faixa, que Jesus salva, Jesus cura, Jesus em breve voltará. Venha participar conosco da Marcha para Jesus.
0: Sim, os esse pastores.
1: Esse é o momento de louvar e exaltar o nome do Senhor Jesus.
0: Como o senhor está falando, é um momento importante para o povo de Deus, né, pastor Sadi Caldas?
1: Nós vamos ter, por exemplo, daqui de Manaus, o Ministério Eterna Morada vai estar participando com a gente da Marcha para Jesus. Deixa eu dar outra. É, vai estar com a gente também na parte de condução de louvor, o DJ Luke, que vai estar com a gente.
0: Amém.
1: Vai estar com a gente também. É, deixa eu ver aqui o outro momento que nós vamos ter participação. É de atração. Aí vem na atração nacional, o Dedê Júnior. O senhor colocou ainda agora para
0: sim, com certeza.
1: O senhor, e também o Lucas.
0: Lucas Agostinho, tá tocando aqui no fundo. Lucas Agostinho vai estar adorando a Deus, né?
1: Isso, vai estar aqui celebrando ao Senhor Jesus conosco.
0: Muito importante, então, aí, nesse momento, né, para nós, né, povo de Deus, igreja do Senhor Jesus, né, como o senhor tocou no assunto também, independente de placa, né,
1: isso.
0: Pastor Sá de Caldas, né, mas é um momento para o povo de Deus estarmos reunidos ali, né, nesse próximo dia 6 de junho agora, né, a concentração, só lembrando, né, Pastor Sá de Caldas, a concentração ali, todo mundo vai estar ali, né, na praça, né, a partir das 13 horas, né, e a caravana vai estar saindo ali a partir das 15 horas, é isso?
1: É. Nós vamos estar, meu pastor querido, a partir das 12, a liderança da Almir vai estar, mas o povo pode chegar às 13, 14, para se organizarem e sairmos de lá às 15 horas.
0: É, porque é sempre bom chegar cedo ali, né, pastor Sadicano?
1: Alguém está, deve estar questionando, perguntando, indagando, e camisa para Marcha para Jesus?
0: Isso.
1: Ela está sendo confeccionada, ainda não chegou na nossa mão, mas assim que chegar nós vamos divulgar aqui no programa.
0: Uhum.
1: Milagres Apostólicos, né?
0: Sim, é isso mesmo.
1: Milagres Apostólicos é o título do programa, ou é Catedral dos Milagres Apostólicos, aqui o programa.
0: O programa é Avivamento Apostólico.
1: Avivamento Apostólico.
0: É, o nome do programa é esse.
1: Eu quero mais uma vez mandar um abraço ao meu apóstolo Jorge Borré, esposa e igreja.
0: Com certeza, está ouvindo, com certeza.
1: Estamos aí, então.
0: Então é isso, né? Então, gente, anote aí na sua agenda, né? A expectativa está muito grande, né? Para essa marcha para Jesus. Eu creio, pastor Sá de Caldas, que vai, né, ser bênção de Deus, né? É, Deus vai manifestar o seu poder, a sua graça, né? Neste grande dia também, né? Lembrando aqui, né, um ponto importante, né? Que o senhor colocou, meu pastor Sá de Caldas, é sobre, né, que desde hoje, né, do dia primeiro, né, a Sim. partir de hoje, dia primeiro, a igreja, né, está sendo
1: do Senhor Jesus está
0: concentrada sendo... ali para entrar no propósito de jejum e oração, porque sabemos que a luta é grande, né, pastor?
1: Muito grande, mas a vitória é nossa, em nome de Jesus.
0: Nosso Deus é maior.
1: É verdade.
0: Então, né, já tem aí uma equipe, né, eu creio, né, em consagração, em oração, né, para que Deus venha operar e ouvir o clamor aí neste próximo sábado agora, dia 6 de junho, né, pastor?
1: É verdade.
0: Sá de Caldas.
1: Eu quero fazer uma lembrança aqui de nós podermos louvar a Deus pela vida do nosso pastor Jonatas, pastora Ana Lúcia.
0: Amém.
1: Pastor Tiago, pastora Simeia, que tem abraçado essa causa. Nós vamos estar a partir de hoje aqui na Rede Boas Novas o dia todo e entrando pela noite fazendo programas, convidando para a Marcha para Jesus, que tem como tema, e aqui eu quero salientar muito bem, o tema é clamor por Manaus, Amazonas e Brasil.
0: Amém.
1: Clamor por Manaus, Amazonas e Brasil. Está registrado, está alicerçado no livro de Jeremias, capítulo 33 e verso 3. Então, meu irmão, minha irmã, o tema da marcha...
0: Muito Jesus, bom, muito bom esse tema.
1: Clamor por Manaus, Amazonas e Brasil. Tá bom, meu pastor querido? Estamos... aí a todo vapor, a em contagem regressiva, né?
0: Com Faltam certeza.
1: 6 dias para a Marcha para Jesus, a partir de contando agora, né?
0: Com certeza.
1: Então, vamos todos juntos nos prepararmos, olhar bem o nosso tênis, olhar bem a roupa que vamos para marchar para Jesus. E aqui eu quero louvar a Deus pela oportunidade que o nosso governador, Roberto Cidade está dando, liberando o centro de convenções, e o nosso prefeito Renato Júnior, as ruas de Manaus, os trios, Renato Júnior, juntamente com o nosso governador, estão irmanados e estão trabalhando para o engrandecimento do reino do Senhor Jesus. Um abraço a todos os secretários e assessores dos nossos governantes, do nosso querido governador Roberto Cidade e também do nosso prefeito Renato Júnior.
0: Com certeza, né, pastor Sede Caldas, a igreja, né, ela tem um papel fundamental também, né, sobre, né, o crescimento, né, da cidade de Manaus, né, sobre o crescimento, né, do nosso estado, né, com certeza a igreja, ela tem um papel social muito importante também, né, sobre a nossa cidade de Manaus. Então, também querendo agradecer aqui, né, fazer menção do nome do nosso prefeito, né, Renato Júnior, né, o nosso governador, né, que também está nos ajudando aí, estão aí engajados, né, para que a igreja do Senhor possa também fazer a sua parte social, que é de ajudar também aqui, não só a cidade de Manaus, mas muitas famílias também, né, que vão estar aí ouvindo aí, né, o clamor, né, o nosso Deus, a igreja, né, marchando sobre uma das maiores avenidas, né, aqui da nossa cidade de Manaus.
1: Uma das principais.
0: Né? Uma das principais, com certeza, né? Uhum. Então, eu creio que vai ser bênção de Deus, meu pastor Sede Caldas.
1: Eu quero também fazer menção aqui, porque nós vamos ter o último café quarta-feira agora, dia 3.
0: Sim.
1: Esse café, eu quero lhe convidar para estar com a gente, começa a partir, nós vamos estar a partir de 8 horas da manhã, recepcionando os pastores, e este café, nós recebemos o convite do nosso secretário Sabá Reis.
0: Amém.
1: Sabá Reis.
0: Quarta-feira agora?
1: Sábado, quarta-feira agora.
0: Sim.
1: Quarta-feira agora, dia 3. E o café vai ser lá na CEMUSP, na secretaria, que ele é o titular, na CEMUSP ali na Compensa, secretaria que trata da cidade de Manaus, embeleza, ornamenta a cidade de Manaus, essa secretaria que faz a cidade ficar uma cidade turística e uma cidade, eu diria assim, uma cidade que traz conforto, traz beleza, né? É uma secretaria que dá a oportunidade de ver as praças, enfim, os logradores públicos ornamentados, bonitos,
0: com certeza,
1: prazerosos, né? Então, Sabá Reis nos convidou a Igreja do Senhor Jesus, através da OMEAN, para oferecer um café de excelência lá na CEMUSP. Você sabe onde é a CEMUSP? Fica ali próximo à nossa prefeitura, ali na Compensa. Chegue lá e vamos tomar, meu pastor querido, meu irmão querido, evangelista, missionários, missionárias, bispos, apóstolos, apóstolas, todos os pastores estão convidados e intimados a esse café, que será no dia 3, agora quarta-feira, o último antes da marcha. O último café antes da marcha vai ser feito lá na nossa CEMUSP.
0: Amém, meu pastor.
1: Um abraço ao meu querido secretário e amigo Sabá Reis.
0: Glória a Deus. E a partir de que horas o café da manhã, meu pastor?
1: A partir das 8 da manhã.
0: 8 da manhã, né? O pessoal já pode estar aparecendo por lá, né?
1: É.
0: Para tomar aí esse delicioso café. Com certeza estarei por lá. Muito obrigado pelo convite.
1: Vamos lá.
0: Meu pastor.
1: E deixa eu lhe falar. Ainda tem um minuto? Tem?
0: Sim, pode falar.
1: A secretaria, a CEMUSP, ela fica numa rua chamada a Rua Especial da Copa do Mundo.
0: Amém.
1: Muito embelezada lá. Chegou lá, você viu aquela rua toda ornamentada, logo em seguida é a secretaria.
0: Não tem erro, né, meu pastor Sade Caldas, então?
1: E o secretário Sabá Reis convida todos para participarem lá deste delicioso café.
0: Muito bem, meu pastor Sade Caldas, né, que me deu a honra de estar aqui, né, no programa Avivamento Apostólico nesta manhã, né, de segunda-feira. Quero lhe agradecer, pastor Sade Caldas, muito obrigado pela sua presença, né, trouxe aqui, né, informações importantes, né, sobre esse dia, esse próximo sábado agora, que vai estar acontecendo aí esta poderosa, eu diria assim, né, meu pastor? Essa
1: aleluia,
0: poderosa aleluia. Marcha, glória a Deus, né? Só de falar aqui a gente já sente assim a glória de Deus.
1: E o tema, clamor por Manaus, Amazonas e Brasil.
0: Meu Deus!
1: Deus
0: é muito forte esse tema aí, pastor.
1: É, Deus nos dá a oportunidade de juntar todo o povo de Deus para juntos clamarmos ao Senhor Jesus pela nossa cidade, Manaus. Ela é carente da presença e da poderosa ação de Deus na vida do nosso povo, na família, em todos os lugares, no setor comercial, no setor industrial, enfim, no setor público, ela carece. Também o nosso Amazonas, que Deus possa operar na vida de cada um dos nossos irmãos ribeirinhos, dos nossos irmãos que estão no interior do estado e no Brasil, que o Brasil precisa da presença e da poderosa ação de Deus, para que possamos ter dias maravilhosos, gloriosos, e que a glória de Deus repouse sobre o nosso país e sobre nossa cidade e nosso estado.
0: Amém, eu creio, né? Com certeza, né? Que o agir de Deus, né, vai ser sobrenatural. Eu creio que muitas vidas, né, muitos lares, muitas pessoas realmente serão ali tocadas e terão a sua vida transformada pelo poder da oração, pelo poder do clamor que vai estar acontecendo ali, né, através do povo de Deus, nesse próximo sábado agora, em nome do Senhor Jesus. Amém, meu pastor Sadi Caldas?
1: Eu gostaria só de encerrar dizendo o seguinte: se nós tivéssemos camisas aqui da marcha, eu iria sortear algumas.
0: Amém.
1: Só que não temos ainda.
0: Ainda,
1: ela,
0: né?
1: Está, como hoje a gente fala, né? Ela está no mundo invisível, mas vai chegar no mundo visível.
0: Pela fé, né, pela pastor? Pela fé.
1: Então, eu fico devendo a camisa, né? Porque tem muita gente dizendo: cadê a camisa da marcha? E ela está muito linda. Se eu pudesse mostrar aqui o layout dela, ou seja, mostrar aqui como ela está sendo produzida, porque nós estamos em período de já anticopa, né? Então nós fizemos a camisa de amarelo e azul.
0: Sim,
1: tá muito
0: sim.
1: Linda a camisa.
0: Com certeza.
1: Vamos ver lá na praça, se Deus quiser, muitas camisas, tá bom?
0: Eu creio.
1: Obrigado.
0: Pastor Sadi Caldas, né? Perdão. Eu queria aproveitar aqui a sua presença, né? Para trazer aqui, né? Nós temos aí, olha, 5 minutinhos, trazer uma reflexão da palavra de Deus. Você poderia trazer uma reflexão da palavra de Deus?
1: Posso, sim.
0: Então vamos ficar à vontade aí. O senhor traga uma reflexão da palavra de Deus e logo em seguida a gente ora e abençoando aqui o povo. Amém?
1: Amém.
0: Pode ficar à vontade, meu pastor Sadicano.
1: Nós estamos como lema para estes 2 anos de marcha de Omean, na presidência da Omean. Nós estamos como lema o Salmo 46, olha que coisa linda. O Salmo 46 e o verso, Salmo 46 e o verso 8, 7, 8, diz assim: Salmo 46, diz assim: o Senhor dos Exércitos está conosco, o Deus de Jacó é o nosso refúgio.
0: Amém.
1: Então,
0: Senhor,
1: esta é a mensagem de Deus para nossas vidas, para nossa meditação e também para nossa edificação. O salmista, ele lembra a todo o povo de Israel que o Senhor Deus de Israel é o nosso Deus e Ele está conosco. Há um outro versículo também no Salmo 46 que diz assim: aquietai-vos e sabei que eu sou Deus.
0: Aleluia.
1: Serei exaltado entre as nações, serei exaltado sobre a terra. Então, o nosso Deus é o Deus que tem todo o poder e Ele está conosco.
0: Aleluia.
1: Ele opera nas nossas vidas. Ele faz o milagre acontecer. Aquilo que nós não podemos fazer, Ele faz. Aquilo que nós não temos, Ele faz acontecer. E aquilo que desejamos, a Bíblia Sagrada diz que aquilo que desejamos, Ele concede o desejo do nosso coração. E outra coisa é ficar quieto, aguardando, esperando nele. não parado, mas trabalhando, orando, jejuando, consagrando a vida. Ele diz: aquietai-vos e sabei que eu sou Deus.
0: Aleluia.
1: Em dado momento, com o povo de Israel, ele disse ao povo que aquela luta não era do povo, era dele. Então nós estamos aqui para dizer ao meu irmão, minha irmã, que a marcha para Jesus é dele. Nós não podemos ficar preocupados além daquilo que nós podemos fazer, que é ter fé, orar e buscar o Senhor para que Ele possa operar na nossa vida, salvando, curando, batizando com o Espírito Santo, renovando e fazendo milagres acontecer. Quantos não serão curados na marcha para Jesus? Quantos não serão transformados? Quantos não serão salvos? Porque a marcha para Jesus, ela também tem o objetivo de pregar a palavra de Deus, anunciar a palavra de Deus. Por isso é que nós lemos no Salmo, diz o Salmo, que aquietai-vos e sabei que eu sou Deus, e Ele está conosco para operar o milagre que nós necessitamos. Deus abençoe a cada um de nós e que possamos viver para Ele, com Ele, até que Ele volte.
0: Muito bem, então, portanto, esse é o nosso Deus, né, meu querido pastor Sadi Caldas, né, quero agradecer mais uma vez aqui pela sua presença, né, que Deus abençoe, né, a sua vida, que Deus abençoe, né, o seu ministério, a sua casa, a sua família, a Omeão, a igreja, Iadão, né, pastor Jonatas Câmara, juntamente com a sua esposa, toda a sua família, em nome do Senhor e Salvador Jesus. O salmista Davi também, ele disse: esperei com paciência no Senhor e Ele se inclinou para mim e ouviu o meu clamor, não é isso, pastor Sadi Caldas? Então,
1: Deus,
0: é como o senhor falou, esperar no Senhor não é ficar deitado, parado, não. Então, vamos junto para a marcha, está marchando ali e Deus, Ele vai operar, meu pastor.
1: Amém.
0: Amém?
1: Amém, amém.
0: Então, que Deus abençoe a todos. Muito obrigado pela audiência de todos vocês. Senhor, abençoe, Pai, o teu povo.
1: Amém.
0: Abençoe a vida de cada ouvinte, meu Pai, nesta manhã. E prepara, Senhor, este dia, Pai. Prepara, Senhor, esse próximo sábado agora, Senhor, para que nós possamos estar ali, Pai. Declarando, Senhor, que a cidade de Manaus é do Senhor, o estado do Amazonas, o Brasil. Em nome do Senhor Jesus, nós oramos tudo isso e te agradecemos. Amém, Senhor, e graças a Deus. Muito bem, gente, chegamos ao final do programa. Não desliga o teu rádio, não. Está chegando aí o Rádio Notícias com o pastor Junis Moura e logo em seguida o programa Voz das Assembleias de Deus. Deus abençoe, a paz do Senhor Jesus.
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4: 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Informa a hora certa.
5: 7:01.
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No primeiro dia da semana, de manhã bem cedo, as mulheres levaram ao sepulcro as especiarias aromáticas que haviam preparado. 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Mas quando entraram, não encontraram o corpo do Senhor Jesus. Ficaram perplexas, sem saber o que fazer. 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
1: Em um mundo cheio de ansiedade, Deus continua sendo paz. Quando o medo tenta falar mais alto, a presença dele nos lembra: você não está só. No Salmo 23 está escrito: o Senhor é o meu pastor, nada me faltará. Nada falta quando é Deus quem guia os seus passos. Há cuidado em cada caminho, há propósito em cada detalhe, há esperança para o amanhã. Descanse o coração. O mesmo Deus que te sustenta hoje continuará cuidando de você amanhã.
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8: Antes de tudo, pois, exorto que se use a prática de súplicas, orações, intercessões, ações de graças, em favor de todos os homens. Em favor dos reis e de todos os que se acham investidos de autoridade, para que vivamos vida tranquila e mansa, com toda piedade e respeito. Isto é bom e aceitável diante de Deus, nosso Salvador, o qual deseja que todos os homens sejam salvos e cheguem ao pleno conhecimento da verdade. 1 Timóteo 2, 1 a 4.
9: Há momentos em que o caminho parece impossível, quando tudo à sua frente é um mar fechado e atrás de você só existe medo. Foi assim com Moisés. Sem saída, sem controle, sem respostas. Mas Deus não pede lógica, Ele pede fé. E quando tudo parecia perdido, o mar se abriu. Porque o mesmo Deus que abriu o mar ainda age hoje. O que hoje te bloqueia não é o fim. É o cenário de um milagre. Confie. Deus vai abrir o caminho.

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0: Colômbia contesta o resultado da eleição presidencial.
1: E a Comissão de Segurança Pública da Assembleia Legislativa do Amazonas realiza quarto seminário de segurança inovadora.
0: A IEDA inaugura duas novas congregações em comunidades ribeirinhas de Carauari, no Rio Juruá.
1: E rumo à Copa, a seleção goleia o Panamá em despedida da torcida.
0: Manaus e Nacional empatam por 1-1 no Carlos Amit na Série D.
1: Os detalhes destas e outras informações você confere agora no Rádio Notícias com Jones Moura e Igor Matheus.
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0: São 7 horas e 36 minutos. A escala 6x1 é enaltecida por Mota durante o evento em Lisboa. É o que você vai conferir com Norberto Notari.
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4: Segunda-feira, 1 de junho de 2026, este é o Giro de Notícias. Eu sou Norberto Notari e você acompanha os destaques do momento. O presidente da Câmara reforçou a importância da aprovação da redução da jornada de trabalho e do fim da escala 6x1. Em Lisboa, em um fórum jurídico promovido pelo ministro do STF, Gilmar Mendes, Hugo Mota destacou a prioridade com o trabalhador. A medida deve contar com algumas propostas de mudança por parte do Senado. Também na abertura do evento na capital portuguesa, o ministro do Supremo Tribunal Federal, Alexandre de Moraes, voltou a defender a regulação das redes sociais. O magistrado afirmou que a internet não pode ser terra de ninguém e citou palavras do Papa Leão XIV sobre as redes não serem neutras e, por isso, a necessidade de controle social. Pelo menos 45 de 52 universidades brasileiras consideradas integrantes do grupo de melhores do mundo caíram de posição em 2026. A informação foi divulgada pelo Centro para Rankings Universitários Mundiais nesta segunda. De acordo com o levantamento, no geral a queda foi de 87%. A Petrobras anunciou redução de pouco mais de 35 centavos no preço do litro do diesel vendido nas distribuidoras. O novo valor passa a valer a partir desta segunda e reduz o preço médio de venda de R$ 3,65 para R$ 3,30 por litro. Segundo a estatal, a medida acompanha o sistema de compensação criado pelo governo federal para evitar repasse maior de impostos ao consumidor. Eleições presidenciais na Colômbia, o ultradireitista Belardo de la Espriella e o candidato da esquerda, Ivan Cepeda, vão se enfrentar no segundo turno. Mais de 40 milhões de eleitores estavam aptos a votar em uma disputa marcada pela polarização política e pelo debate sobre o futuro do projeto do presidente Gustavo Petro, que não pôde concorrer à reeleição. Palmeiras venceu a Chapecoense por 1-0 e vai para a pausa da Copa do Mundo na liderança do Campeonato Brasileiro. Neste domingo, o Vasco perdeu em casa para o Atlético Mineiro por 1-0. O Remo ganhou do São Paulo pelo mesmo resultado e o Cruzeiro e o Fluminense empataram em 1-1. O Giro de Notícias é uma produção da Agência Rádio Web. Produção e apresentação, Norberto Notari. Trabalhos técnicos, Mário Melo.
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1: São 7 horas e 39 minutos e você vai conferir no destaque do Giro Internacional que o governo da Colômbia contesta resultado da eleição presidencial.
3: 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Estes são os destaques desta segunda-feira, 1 de junho. O candidato de extrema-direita, Belardo de la Espriella, terminou na liderança com 43,7% dos votos no primeiro turno das eleições presidenciais da Colômbia, que aconteceram no domingo. Ele vai disputar o segundo turno em 21 de junho com o senador de esquerda, Ivan Cepeda, que obteve 40,90% dos votos. Em postagem no X, o presidente Gustavo Petro afirmou que não aceita os resultados da contagem inicial dos votos na disputa pela sua sucessão, afirmando que aguardará os resultados finais revisados por juízes. O Irã reiterou nesta segunda-feira que seu programa nuclear não está na agenda das discussões em andamento com os Estados Unidos para pôr fim à guerra no Oriente Médio, negando declarações do presidente americano Donald Trump em sua rede social Truth. Teerã também acusou novamente Washington de violar o cessar-fogo entre os dois países. Os militares americanos anunciaram que realizaram mais uma onda de ataques aéreos defensivos no sul do Irã no sábado e no domingo, o terceiro desse tipo em pouco mais de uma semana. Em retaliação, a Guarda Revolucionária Iraniana afirmou ter atacado uma base utilizada pelos Estados Unidos. Israel ordenou nesta segunda-feira que seu exército atacasse os subúrbios do sul de Beirute, um reduto do Hezbollah pró-iraniano. O primeiro-ministro israelense Benjamin Netanyahu anunciou no domingo sua intenção de intensificar a ofensiva contra o movimento islâmico no Líbano. A pedido da França, o Conselho de Segurança da ONU se reunirá em sessão de emergência nesta segunda-feira para discutir a escalada em curso no sul do Líbano. O presidente francês Emmanuel Macron anunciou nesta segunda-feira que a Marinha da França abordou mais um petroleiro russo da frota fantasma do país no domingo, durante uma operação realizada em alto mar no Atlântico. A embaixada russa em Paris afirmou na segunda-feira que solicitou às autoridades francesas informações sobre possíveis cidadãos russos a bordo do petroleiro apreendido, segundo a agência de notícias estatal russa. A frota fantasma é uma rede clandestina de navios usada para continuar exportando petróleo da Rússia, apesar de sanções internacionais ao país. E mais de 890 pessoas foram presas na França no sábado e no domingo nos tumultos durante as comemorações da vitória do PSG na Liga dos Campeões, de acordo com a polícia de Paris nesta segunda-feira. Rádio França Internacional, em parceria com a agência Rádio Web de Paris, Ana Carolina Pelis.
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0: 7:42, a Comissão de Segurança Pública da Assembleia Legislativa do Amazonas realiza o quarto Seminário de Segurança Inovadora. O evento ocorreu no Auditório Belarmino Lins, da Alian.
5: Com o tema Ordem Pública e Controle Territorial, Integração e Participação da Sociedade na Construção de Políticas de Segurança Pública Eficazes, o seminário promove palestras de discussões voltadas à integração entre forças de segurança, inteligência territorial e participação social.
6: O quarto Seminário de Segurança Inovadora está sendo realizado no Auditório Bernardino Lins, na Assembleia Legislativa no Amazonas, Alean, reunindo autoridades, pesquisadores e especialistas em segurança pública para debater estratégias inovadoras de enfrentamento à criminalidade e fortalecimento das políticas públicas.
7: Bom, como eu disse, nessa palestra eu quero apresentar um histórico de como surgiu essa última PEC número 18, PEC que tenta reformar a Constituição da República em alguns aspectos com o objetivo de aparelhar muito mais eficientemente o Estado para que possa combater principalmente o crime organizado. E hoje está repercutindo no Brasil todo uma questão que é central, que é considerar ou não considerar o crime organizado como ato de terrorismo e os seus integrantes como terroristas. A gente acaba de ver o anúncio feito pelo presidente Trump de que os Estados Unidos vão classificar o PCC e o Comando Vermelho como grupos terroristas. A questão é, será que isso aqui no Brasil impacta alguma coisa ou é só mais uma fala eleitoreira feita sob encomenda para cá?
5: A programação conta com nomes de destaques nacional, incluindo representantes da Polícia Federal, Polícia Rodoviária Federal, Comando Militar da Amazônia, Polícia Militar e Corpos de Bombeiros.
8: Fico muito feliz de saber que foi perenizado este evento. Este seminário será anual, de segurança inovadora, uma oportunidade ímpar de aprendermos novidades e inovarmos no nosso dia a dia, copiando boas práticas e repassando nosso conhecimento também. E quanto mais a gente ensina, mais a gente aprende. Dessa forma, eu quero parabenizar a iniciativa do deputado comandante Dan e também o apoio que tem recebido do deputado adjunto Afonso, presidente dessa casa, que nos presenteou com a perenização deste fórum.
9: Bem, primeiro eu quero parabenizar o deputado estadual comandante Dan por ter aprovado uma resolução que torna o Seminário de Segurança Pública no Estado do Amazonas é algo do calendário do Poder Legislativo Estadual. O que isso quer dizer? Quer dizer que, independente do presidente plantão ou de deputado estadual com identidade, está ou não na Assembleia Legislativa, está no calendário do Poder Legislativo Estadual do Estado do Amazonas a obrigação de fazer anualmente um seminário para tratar de segurança pública. Isso coloca para a população, no meu modo de entender, a certeza de que segurança pública entrou definitivamente na pauta do Poder Legislativo Estadual do Estado do Amazonas. Segunda coisa, parabenizar também o deputado estadual comandante Dan por estar na UNALI, a União dos Deputados Estaduais da Assembleia Legislativa do Brasil, comandando esse processo também da pauta de segurança pública, o que é uma honra para o Estado do Amazonas e o sinal da sua competência e da sua dedicação de trabalhar numa área que ele é altamente capacitado, já que foi membro das Forças de Segurança Pública, chegou até o comando da Polícia Militar, o que quer dizer que a sua carreira é exitosa, como também secretário de Estado, comandante da Força Nacional, entre outras atividades Brasil afora e no planeta, até porque a sua qualificação é muito vasta. Segunda coisa é dizer que segurança pública do Estado do Amazonas não precisa se falar. É, de fato, um serviço do Estado que está completamente deficitário, abandonado e precisando de protagonismo, tanto no orçamento do Estado, como em decisões políticas que façam valer os profissionais de segurança pública, mas também as estratégias, que é aí o ponto do Seminário de Segurança Pública.
10: Aqui na Assembleia Legislativa, né, nós estamos no quarto seminário de segurança inovadora. Eu assumi a presidência da Comissão de Segurança em 2023. Em 2023 fizemos a primeira edição, sempre com essa temática segurança inovadora e com subtemas. Nos 3 anos, a participação de diversas competências, cases de sucesso do Brasil inteiro estiveram presentes aqui, né, e nós essa possibilidade nós compartilhamos, disponibilizamos para as autoridades e também para aquelas pessoas que querem compreender um pouco melhor os conceitos, a doutrina e também a expertise, né? Aquilo que é doutrina, mas que se tornou realidade e que gerou sucesso, né? Os cases de sucesso. E este ano nós estamos com o subtema Ordem Pública e Segurança Territorial, que é algo que vem Brasil afora, impactando muito nessa percepção de segurança que a população precisa ter.
5: O evento tem abertura oficial com palestrantes da Assembleia Legislativa do Amazonas e da Comissão de Segurança Pública da Alean. 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
1: Obrigado, Marília. Agora são 7 horas e 49 minutos. E a IADAM inaugura mais 2 congregações em comunidades ribeirinhas de Carauari, na calha do Rio Juruá. Ações da igreja no campus Monte Carmelo e Anaxiqui fortalecem a obra missionária e expandem a evangelização no interior do Amazonas.
0: A expansão da obra missionária da IEADAM ganhou novos capítulos no interior de Carauari, com a inauguração de 2 congregações em comunidades ribeirinhas do município. A primeira celebração aconteceu na sexta-feira, na comunidade do Tuari, pertencente ao campo Monte Carmelo. O culto de inauguração reuniu membros, congregados e lideranças em uma noite marcada por louvor, comunhão e gratidão. Representando o coordenador da igreja em Carauari, o pastor Caio Valença Melo, o pastor Leandro Souza participou da programação e levou uma mensagem de fé e incentivo aos irmãos. A SEMEAD, Secretaria de Missões, também esteve presente, reforçando o compromisso com o fortalecimento da obra missionária nas comunidades do interior. A inauguração da nova congregação foi celebrada como mais uma conquista para a expansão do Evangelho na região. O Campo Monte Carmelo é liderado pelo pastor Adonildo, responsável pelos trabalhos na comunidade do Tuari. No dia seguinte, sábado, a programação continuou com a inauguração de outra congregação. Desta vez, na comunidade São Francisco, no campo do Anaxiqui. O momento reuniu fiéis em mais uma celebração de fé, destacando o avanço da evangelização nas comunidades ribeirinhas em Carauari. O campo do Anaxiqui tem como responsável o pastor Edivan Reis. Durante os 2 dias de programação, os cultos nas casas de oração foram marcados por mensagens bíblicas, louvores e momentos de edificação espiritual, fortalecendo a comunhão e o bom relacionamento dos moradores, além de renovar o compromisso missionário da igreja na região.
11: Louvar a Deus pela vida de todos, também em nome do nosso pastor presidente, pastor Caio, louvar a Deus pela vida toda a igreja, todos os irmãos.
0: 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Tempo de anunciar Jesus para todas as pessoas.
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0: Quem vai trazer as informações das ocorrências policiais para a gente é o repórter Israel Amorim. Bom dia, Israel.
12: Equipe, bom dia. Muito bom dia a todos, todos que acompanham aqui a programação. Vamos para o nosso noticiário policial, o resumo das principais ocorrências deste final de semana na capital do estado, também no interior do estado, neste 1º de junho. Vamos lá, policiais militares que estiveram nas ruas neste final de semana, Operação Integrada, Operação Segurança Presente, que esteve tanto no interior quanto também aqui na capital. Policiais do Comando de Policiamento Especializado, CPE, estiveram nas ruas nas principais localidades, como Zona Leste, Zona Norte da capital amazonense. O próprio comandante-geral da instituição esteve presente também. O subcomandante-geral da Polícia Militar também, Coronel Tiago Balbi, também esteve diretamente nas operações que prendeu várias pessoas. Nós não temos ainda o número consolidado, vai ser divulgado hoje a partir das 10 horas esse resumo, o resultado dessas operações que foi lançado na sexta-feira em toda a capital do estado para inibir criminalidade. Vamos para a ocorrência policial. Policiais militares com apoio da Polícia Civil lá no município de Amaturá, mais de 900 quilômetros aqui da capital, prendeu 2 homens. O avô e um homem de 56 anos, olha só, eles estavam estuprando 2 crianças, uma de 15 e outra de 8 anos de idade. Essa barbaridade ocorreu lá no município de Amaturá. Policiais militares deram apoio à Polícia Civil, que cumpriu o mandado de prisão contra eles. Eles foram presos e estão lá à disposição da justiça. Uma outra ocorrência que também chama a atenção: no município de Inhamundá, uma quadrilha foi presa, acusada de tráfico de entorpecente, roubo, tocavam terror na cidade. Os policiais militares prenderam após uma denúncia anônima, informando que estariam mais uma vez comercializando entorpecente. Após a verificação, foi identificado 2 desses elementos, encontrado com eles vários materiais, utensílios, dinheiro, entre outros. Após a prisão deles, entregaram os comparsas, mais 2... que também foram presos em outra localidade, próximo do porto da cidade. Com eles foi encontrado também farto material de entorpecente, dinheiro e anotações. Várias pessoas tinham no caderno dele, inclusive autoridades da cidade, de acordo com informações. Não foi relatado quem são, mas inclusive dentre os nomes há pessoas, autoridades da cidade, estão devendo, estão no caderninho lá de drogas no município de Inhamundá, de acordo com informações aí da polícia.
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1: Agora são 7h55 e o Manaus e Nacional empatam por 1-1 no Carlos Amit pela Série D. Já o Amazonas é goleado pelo Guarani pela Série D do Brasileiro. E o 3B empata sem gols com o Doce Mel da Bahia e segue no G8 da Série A2 do Brasileirão. JC Arraes é quem vai trazer os destaques destas informações do esporte pra gente. Fala, JC, bom dia.
13: Olá, bom dia. Bom dia, amigos do esporte. Em jogo equilibrado, Manaus e Nacional empataram por 1-1 neste domingo no estádio Carlos Amit, pela 9ª rodada do Grupo A1 da Série D do Brasileiro. Todos os gols aconteceram no segundo tempo. Para o Leão da Vila Municipal, Caio Mancha abriu o placar. Na sequência, Alaf, o estreante esmeraldino, deixou tudo igual. Com o placar, o Manaus segue vivo na briga pela classificação para a segunda fase da Série D. Mesmo na quinta posição, o Gavião do Norte chegou aos 10 pontos, o mesmo do Monte Roraima, perdendo a vaga no G4 pelo critério do desempate. Na última rodada, o adversário do Manaus será o Gás, que não venceu nenhum jogo nesta edição. Já o Nacional poderá ajudar o Manaus, já que encara justamente o Monte Roraima na Arena da Amazônia. As partidas acontecem no mesmo horário, às 3 da tarde do dia 14 de junho. O Leão da Vila Municipal é o atual segundo colocado da chave, com 17 pontos, 2 a menos que o Manauara, atual líder. O Guarani venceu o Amazonas por 5 a 0 na tarde deste domingo em Campinas, em duelo válido pela 9ª rodada da Série C do Campeonato Brasileiro. Os gols foram marcados por William Farias, João Paulo, Carlos Eduardo, Guilherme Cachoeira e Ebert. Com o resultado, o Bugre chega aos 18 pontos e assume provisoriamente o primeiro lugar. Já o Amazonas, estacionado com 13 pontos, perde 3 posições e cai para o 8º lugar. Na próxima rodada, o Amazonas recebe o Anápolis, dia 13, às 4 da tarde, no estádio Carlos Amit. Nas últimas do esporte, antes da parada para a Copa do Mundo, o Instituto 3B acabou empatando sem gols contra o Doce Mel da Bahia, neste domingo no estádio Valdomiro Borges, pela 12ª rodada da Série A2 do Brasileirão. Com o resultado, as Feras da Amazônia chegaram aos 17 pontos na 5ª posição e dentro da zona de classificação para a próxima fase da competição. Com giro esportivo, J.C. Arraes para o Rádio Notícias.
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0: Profeta Jeremias, capítulo 10, versículo 23. Eu sei, ó Senhor, que não é do homem o seu caminho, nem do homem que caminha o dirigir os seus passos.
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1: Tenha um ótimo dia, uma excelente semana e fique agora com o programa Voz da Assembleia de Deus e até amanhã.

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0: Muito bom dia! A paz do Senhor Jesus está começando aqui pela nossa Boas Novas, canal 8.1, na NET no canal 516, e também na nossa FM 107.9, programa Voz da Assembleia de Deus! É isso mesmo, gente! Bom dia pra você, a paz do Senhor Jesus! Nós estamos aqui no Complexo Canaã, aqui na Rede Boas Novas de Comunicação, é isso mesmo, há 33 anos, e essa nossa missão é maravilhosa, cooperar na divulgação da Palavra de Deus, através dos meios de comunicação social, alcançando manauaras, os amazonenses, os brasileiros, povos de fala portuguesa e demais povos do mundo. Glória a Deus! Há 108 anos nós estamos aqui no Amazonas, pregando a palavra de Deus. Nós somos a Igreja Evangélica Assembleia de Deus no Amazonas, aí é Adã! Com mais de 4 mil templos em todo o estado do Amazonas. Tem como pastor presidente, pastor Jonatas Câmara. Um abraço, meu pastor. Deus abençoe a nossa liderança, pastor Moisés também, pastor Elionai, todos os nossos pastores, supervisores, coordenadores, pastores de áreas, aos pastores dirigentes, aí auxiliares. É você que está assistindo a Boas Novas nesse dia. Tá começando o mês de junho, glória a Deus. Segunda-feira e nós estamos aqui felizes, alegres, nas primícias do dia, saudando você, se confraternizando. Glória a Deus por tudo, não é isso mesmo, pastor Ivo? Muito bom dia, meu amigo, a paz do Senhor, tudo bem?
1: Bom dia, pastor Israel, a paz do Senhor Jesus, vai tudo bem, graças a Deus. Novo mês, hein? Novo mês, estamos
0: novo
1: iniciando.
0: Novo penteado, hein?
1: Penteado aqui. É isso aí, gente. Vamos juntos aqui. O Voz da Assembleia de Deus é assim, gente. É Bíblia, é louvor, é participação, é matéria. Muita coisa, gente. Muita coisa. Nossa igreja, como foi mencionado, 108 anos. Tempo de anunciar Jesus a todas as pessoas e a nossa Boas Novas, transmitindo Jesus, transformando vidas, 33 anos. Queremos convidar você, sua família, para juntos interagirmos através do WhatsApp 988532322, 988532322. Hoje você percebeu que nós estamos aqui numa combinação de paletas, gente. É isso aí, combinados e alinhados com Deus e, é claro, com a nossa IEADAM, pastor Israel.
0: Com certeza, pastor Ivo, glória a Deus, é isso mesmo. Um abraço, Lauro Neto, Orivaldo, Valda, Deus abençoe ao Jorge, a irmã Creuza, ao Johnny, Zigo, ao Samuel Lina, todos que já estão aqui na Boas Novas, Ametista, glória a Deus, a você que está chegando também nas redes sociais, entra aqui conosco, a paz do Senhor Jesus, Deus abençoe o Amazonas, pastor Queiroz de Borba, olha só, falando em Borba, pastor Givanildo aí está numa grande obra ali, rapaz. Chegou aí uma matéria especial, glória a Deus. Vamos ver no decorrer da semana se a gente joga aí, né, pastor Ivo? Vai. Se chegou aí, pastor Ivo, se chegou pra produção, tá tudo certo, vai já tá na tela do Voz. Mas antes, a gente quer desde já cumprimentar você que tá aqui chegando no Facebook, no YouTube. Entra aí, curta, comenta, compartilha, facebook.com/nossaiadam. Entra no Instagram também da Boas Novas, fica antenado aí, ligado sobre todos os acontecimentos. Essa semana aí tá começando esse mês, olha só, coisa boa, né? Começar mais um ciclo, mais uma estação, e aqui estamos nós para dizer que o Jesus Cristo é o mesmo ontem, hoje e será eternamente. Ele é o Pai da Eternidade, Ele é o Príncipe da Paz, louvado seja Deus. Até porque nós somos a IEADAM e Boas Novas, tempo de anunciar Jesus para todas as pessoas. Como o pastor Ivo falou, muita coisa preparada hoje aqui, rapaz, tem muita informação, tem muita matéria, tem palavra, tem louvor, então não sai daí, nós vamos juntos. Segunda a sexta, de 8 às 10 horas da manhã, tem como apresentador oficial titular nosso querido pastor Jonatas Câmara, glória a Deus, e também um grande abraço ao nosso pastor Tiago, pastora Simeia, diretores da Boas Novas no estado do Amazonas, é isso mesmo, um abraço pastor Tiago, Deus abençoe, que palavra maravilhosa tivemos aí no Templo Central nesse domingo, glória a Deus. Deixa eu mandar um abraço também aqui ao Vanderlei Marinho, ele tá dizendo que tá no quilômetro 19, no ramal Nova Esperança, tá sintonizado no Voz da Assembleia de Deus, mandando um abraço aí a toda a bancada. Cristiano Freitas, bom dia, toda a área 315, pastor Anderson Barreto, um abraço, Deus abençoe, o pastor Ivo, eu sou fã desse grande homem de Deus, rapaz, glória a Deus, os irmãos estão mandando mensagem aqui.
1: Maravilha, obrigado, nós também somos fãs de vocês, ouvintes e telespectadores da Boas Novas, Deus abençoe. Glória a Deus.
0: Amém. Glória a Deus, Pastor Ivo. E é bom começar o dia se confraternizando, mandando abraço, mandando aquele alô, não é verdade? E aí a gente deseja um mês abençoado. Nós vamos já falar, inclusive, sobre isso, sobre esse mês que está chegando. E com certeza nós já declaramos o melhor mês da sua vida.
1: Em nome de Jesus.
0: Em nome de Jesus, né? Melhor dia, melhor semana. É, rapaz, tá começando aí, vai começar com força total. Você crê? Você que tá ouvindo agora, tá a caminho do Distrito Industrial, tá na Redondeza, na Zona Sul de Manaus, quem sabe tá na Zona Norte, na Zona Leste, na Zona Oeste, tá na região metropolitana. É, a você que tá nesse momento, quem sabe no aplicativo, aí você motorista, você passageiro, você tá no ônibus, você tá fazendo a sua caminhada, a sua corrida, você que tá na academia, você que tá nesse momento, a gente de portaria, policial militar, agente de trânsito, você médico, você enfermeiro, você que tá nesse momento, talvez na sua casa, tô preparando o café, ou tá assistindo no horário alternativo, aí Deus abençoe o seu dia, o seu mês, tá bom? E enquanto isso, vai entrando aí no Facebook, vai entrando aí no YouTube, vai participando juntamente conosco nessa manhã. Mas nós chegamos também no oferecimento todo especial da nossa convenção. Mandamos aí um abraço especial ao pastor Tavares, lá de Tefé, Deus abençoe. E hoje, já que entrou aqui falando de Borba, um abraço para o pastor Givanildo, lá de Borba, glória a Deus. Nós chegamos também no oferecimento todo especial da nossa CADB. Gente, nós tivemos aí no final de semana passado um grande ajuntamento de obreiros ali, liderado pelo nosso pastor presidente, pastor Samuel Câmara, foi lá em Brasília. Olha só, presença especial do pastor Jonathan, pastor Ana Lúcia, tá aí, ó, nosso correspondente, foi o nosso pastor. Pastor Jonathan, pastor Ivo, mandando essas imagens. Olha ali o pastor Moisés, olha só, rapaz, pastor Caio Valença, Deus abençoe. Tá ali o pastor Fernando, tá ali o pastor Paulo Jorge, tá ali o pastor Gilberto Amaral. Vai passando aí, Orivaldo, vai passando aí pra gente ver essas imagens maravilhosas da nossa CADB. Glória a Deus. É, rapaz, que momento. Tá aí o pastor Samuel, com certeza no momento de palestra. A gente acompanhou nas redes sociais também aí esse momento sublime que aconteceu ali em Brasília. Diversos pastores ali participando. Daqui do Amazonas foram mais de 100. É isso mesmo. Então, Deus abençoe tanto, vamos dizer, na ida quanto no retorno. Aí já estão de volta, estão voltando. Tá ali o pastor Galdino Júnior, olha o pastor André, pastora Rebeca, entre outros pastores, ministros que estão juntos. Olha o pastor Elionai ali também, pastor Mendonça participando. Vai lembrando aí, vai mostrando aí, pastor Ivo. Tá ali o pastor Felipe, pastora Daniele.
1: Exatamente.
0: Não é verdade? Olha só o nosso correspondente aí, ó. Registrando tudo. Glória a Deus. Então essa é a nossa CADB, Convenção da Assembleia de Deus no Brasil. Prepara aí, pastor Ivo, pra gente mandar aquele alô especial, que nós já vamos começar informando aí do que tá acontecendo também, o que aconteceu no final de semana aí, um grande seminário, pra gente aproveitar pra mandar um abraço pras nossas autoridades. Deixa eu mandar um abraço aqui a Cíntia Figueiredo. A paz do Senhor. Bom dia, pastores. Um mês de novos recomeços para honra e glória do Senhor. Amém. Nós cremos, minha irmã. Deus abençoe a sua vida também, tá bom? Pastor Aiton, um abraço. Área 122 e Adan ali no bairro da Glória. E toda a equipe Baixa Pace. Amém, querido. Esse aqui é um atleta de Jesus. Deus abençoe a sua vida, querido. Obrigado pelo alô, obrigado pela sua participação. Deus abençoe aqui o Josué. Tá sempre participando aqui. É, rapaz. Ele diz que é dia 1º de junho e vamos em frente, querido. Glória a Deus, um abraço a todos. Falando em Josué, rapaz, é lá do Tempo Central. Inclusive, essa noite tivemos a vigília dos pastores. Ali o pastor Jonatas, ali convocou o pessoal, a tropa, pastor Manassés, pastor Xavier esteve, outros pastores, pastor Glauber, rapaz, também, e outros ali que estiveram nessa vigília maravilhosa. É, glória a Deus. Você sabe que sempre no primeiro dia de cada mês, os pastores do Tempo Central se reúnem ali para estarem orando, e aí depois as pastoras também. Então, durante essa semana, a gente vai mostrar um pouco disso tudo pra você, tá bom? Mas, pastor Ivo, chegou a hora, uma hora importante, especial, porque desejamos também um mês abençoado para todas as nossas autoridades. Um abraço especial ao governador do estado, Roberto Cidade. Deus abençoe o prefeito de Manaus, Renato Júnior. Glória a Deus. E vai preparando aí, pastor Ivo, porque o pastor Jacques está dizendo que está aqui, mandando um abraço pro pastor Ivo, pro pastor Israel. Uma manhã abençoada. Ele está dizendo que é o mês da nossa vitória. Um abraço, pastor Jacques. Ele também esteve ali na vigília com o pastor Jonatas Câmara. É isso mesmo. Vai entrando, vai mandando alô, que a gente já vai vai mandando aquele abraço especial pra você. Raimundo Cunha, bom dia, a paz do Senhor, coisa boa, é isso mesmo, começar o dia mandando abraço pros nossos irmãos, tá lá em Beruri, olha só, Orival, tá lá em Beruri. Inclusive tem uma matéria aí do impacto evangelístico que aconteceu em Beruri, rapaz, tremendo ali, o apóstolo Jessé Maurício esteve ministrando a palavra de Deus. Maravilha. É, rapaz, Deus abençoe o pastor Cristiano, Beruri tá em festa, mas pastor Ivo, agora sim, chegou a sua hora de mandar aquele abraço, alô especial.
1: Vamos lá, as nossas autoridades, isso mesmo, o governador do estado do Amazonas, Roberto Cidade, Deus abençoe, o prefeito de Manaus, Renato Júnior, Deus abençoe, e ainda os nossos vereadores, Luiz Vitoso, Roberto Sabino, pastor Francinei Santos, missionário parlamentar, os nossos deputados estadual, comandante Dan, com fé em Deus e foco na missão, e o deputado federal Silas Câmara, inclusive, eles estiveram participando do 4º Seminário de Segurança Inovadora na Assembleia Legislativa do Estado do Amazonas. Gente, um seminário que está na sua 4ª edição, que tem tomado uma proporção muito forte e grande também aqui na cidade de Manaus, com a presença de palestrantes de renome aqui na cidade e nacionalmente, tá bom? E por falar nisso, nós vamos agora conferir esta matéria aqui na tela do Voz.
2: Com o tema Ordem Pública e Controle Territorial, Integração e Participação da Sociedade na Construção de Políticas de Segurança Pública Eficazes, o seminário promove palestras de discussões voltadas à integração entre forças de segurança, inteligência territorial e participação social.
3: O 4º Seminário de Segurança Inovadora está sendo realizado no Auditório Bernardino Lins, na Assembleia Legislativa no Amazonas, Aleam, reunindo autoridades, pesquisadores e especialistas em segurança pública para debater estratégias inovadoras de enfrentamento à criminalidade e fortalecimento das políticas públicas.
4: Bom, como eu disse, nessa palestra eu quero apresentar um histórico de como surgiu essa última PEC número 18, PEC que tenta reformar a Constituição da República em alguns aspectos com o objetivo de aparelhar muito mais eficientemente o Estado para que possa combater principalmente o crime organizado. E hoje está repercutindo no Brasil todo uma questão que é central, que é considerar ou não considerar o crime organizado como ato de terrorismo e os seus integrantes como terroristas. A gente acaba de ver o anúncio feito pelo presidente Trump de que os Estados Unidos vão classificar o PCC e o Comando Vermelho como grupos terroristas. A questão é, será que isso aqui no Brasil impacta alguma coisa ou é só mais uma fala eleitoreira feita sob encomenda para cá?
2: A programação conta com nomes de destaques nacional, incluindo representantes da Polícia Federal, Polícia Rodoviária Federal, Comando Militar da Amazônia, Polícia Militar e Corpos de Bombeiros.
5: Fico muito feliz de saber que foi perenizado este evento. Este seminário será anual, de segurança inovadora, uma oportunidade ímpar de aprendermos novidades e inovarmos no nosso dia a dia, copiando boas práticas e repassando nosso conhecimento também. E quanto mais a gente ensina, mais a gente aprende. Dessa forma, eu quero parabenizar a iniciativa do deputado comandante Dan e também o apoio que tem recebido do deputado adjunto Afonso, presidente dessa casa, que nos presenteou com a perenização deste fórum.
6: Bem, primeiro eu quero parabenizar o deputado estadual comandante Dan por ter aprovado uma resolução que torna o Seminário de Segurança Pública no estado do Amazonas é algo do calendário do Poder Legislativo Estadual. O que isso quer dizer? Quer dizer que, independente do presidente plantão ou do deputado estadual comandante Dan está ou não na Assembleia Legislativa, está no calendário do Poder Legislativo Estadual do estado do Amazonas a obrigação de fazer anualmente um seminário para tratar de segurança pública. Isso coloca para a população, no meu modo de entender, a certeza de que segurança pública entrou definitivamente na pauta do Poder Legislativo Estadual do Estado do Amazonas. Segunda coisa, parabenizar também o deputado estadual comandante Dan por estar na UNALI, a União dos Deputados Estaduais da Assembleia Legislativa do Brasil, comandando esse processo também da pauta de segurança pública, o que é uma honra para o Estado do Amazonas e o sinal da sua competência e da sua dedicação de trabalhar numa área que ele é altamente capacitado, já que foi membro das Forças de Segurança Pública, chegou até o comando da Polícia Militar, o que quer dizer que a sua carreira é exitosa, como também secretário de Estado, comandante da Força Nacional, entre outras atividades Brasil afora e no planeta, até porque a sua qualificação é muito vasta. Segunda coisa é dizer que Segurança Pública do Estado do Amazonas não precisa se falar. É, de fato, um serviço do Estado que está completamente deficitário, abandonado e precisando de protagonismo, tanto no orçamento do Estado, como em decisões políticas que façam valer os profissionais de segurança pública, mas também as estratégias, que é aí o ponto do seminário de segurança pública.
7: Aqui na Assembleia Legislativa, né, nós estamos no quarto seminário de segurança inovadora. Eu assumi a presidência da Comissão de Segurança em 2023. Em 2023 fizemos a primeira edição, sempre com essa temática segurança inovadora e com subtemas. Nos três anos, a participação de diversas competências, cases de sucesso do Brasil inteiro estiveram presentes aqui, né? E nós, com essa possibilidade, nós compartilhamos, disponibilizamos para as autoridades e também para aquelas pessoas que querem compreender um pouco melhor os conceitos, a doutrina e também a expertise, né? Aquilo que é doutrina, mas que se tornou realidade e que gerou sucesso, né? Os cases de sucesso. E este ano nós estamos com o subtema Ordem Pública e Segurança Territorial, que é algo que vem Brasil afora, impactando muito nessa percepção de segurança que a população precisa ter.
2: O evento tem abertura oficial com palestrantes da Assembleia Legislativa do Amazonas e da Comissão de Segurança Pública da Alean. 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
3: Muito bem, glória a Deus. Está aí, contagem regressiva para o nosso Congresso de Mulheres. Daqui a pouco vamos falar também do Congresso de Homens, Congresso de Jovens, Escola Bíblica de Obreiros, tudo isso no mês de julho. Estamos aí na contagem regressiva. Deixa eu mandar um abraço aqui, olha só, o pastor Marenilson. É, um abraço para todos aí. Filial em Anamã, rapaz. Deus abençoe, pastor Marenilson e toda a nossa igreja em Anamã. Louvado seja Deus também. A Marcicleia está dizendo, a paz do Senhor, uma semana abençoada, cheia de vitórias. Glórias, amém. Deus abençoe a sua vida também. Vai entrando aí, vai interagindo conosco e participando nessa manhã. Mas nós chegamos no oferecimento tudo especial de Vitória Supermercados, BMC Casa de Tintas, Benilar e Construção, Loteamento Cidade Universitária, Auditório Canaã, Grupo Magistral, pastor Ivo.
4: Maravilha, pastor Israel. 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Está uma bênção. É o diácono Osvaldo, da área 315, pastor Anderson Barreto. Maravilha, Antônio Almeida, já na sintonia do Voz. E olha ele deixando o seu registro, como sempre. Eu tenho certeza que o pastor Israel sabe quem. De quem eu vou falar. Todas as manhãs ele participa aí daquela área
3: 344.
4: Exatamente, eu estou falando dele, pastor Elson e a pastora Ketner. Estão no Voz da Assembleia de Deus. Um mês abençoado. É o mês aniversário da pastora Ketner, sua esposa. Maravilha. Então, esperamos aí o convite, pastor Elson, e a gente visita aí o Voz da Assembleia de Deus, visita para comemorar esse aniversário, esta festa, pastor Israel.
3: É, pastor Ivo, glória a Deus. Já falou o oferecimento ali também, já.
4: Ah, olha, fiquei tão feliz com o aniversário da pastora Ketner, que a gente vai aí de Prado Soncar, Instrumentos Musicais, Faculdade Boas Novas, Queiroz, Grupo Embalageiro. Paguei tudo.
3: Bom. Muito bem, pastor Ivo. É isso mesmo, gente. Glória a Deus. E a você que está chegando também nas redes sociais, vai entrando, vai interagindo conosco, tá bom? Mas olha só, em Marcos, no capítulo 16, dos versos 15 a 20, você sabe, esse texto já com certeza já está no teu coração, já está na tua mente. Agora é só a gente colocar em prática. Por quê? Porque é tempo de anunciar Jesus para todas as pessoas. É o tema da nossa convenção, é o tema da nossa convenção estadual, convenção nacional, convenção estadual e também da nossa igreja aqui em Manaus. Tempo de anunciar Jesus para todas as pessoas. E Jesus, ele deixou esse texto aí, esse sermão, essa palestra, esses ensinamentos maravilhosos. Marcos 16, pastor Ivo, 15 a 20, disse-lhe Jesus:
4: ide por todo o mundo, pregai o evangelho a toda criatura. Quem crê e for batizado será salvo, mas quem não crê será condenado. E esses sinais seguirão aos que crerem em meu nome: expulsarão demônios, falarão novas línguas, pegarão nas serpentes, e se beberem alguma coisa mortífera, não lhes fará dano algum. E imporão as mãos sobre os enfermos e os curarão. Ora, o Senhor, depois de lhes ter falado, foi recebido no céu e assentou-se à direita de Deus. E eles, tendo partido, pregaram por todas as partes, cooperando com eles o Senhor e confirmando a palavra com os sinais que se seguiram.

0: Glória a Deus, e nós queremos, e nós estamos aqui para anunciar, é isso mesmo, anunciar Jesus para todas as pessoas. E nesse momento nós queremos fazer a oração ensinada por Jesus. Nós vamos já mostrar o avivamento. Talvez você que está assistindo fora de Manaus, você já ouviu falar que o Amazonas, o Norte, Manaus é a terra do avivamento, não já? Pois é, você vai ver o que aconteceu no final de semana, ali especificamente na Ponta Negra, na Praia da Ponta Negra, um ajuntamento ali de mais de 50, 70 mil jovens, pessoas que estiveram ali adorando o nome do Senhor Jesus. Mas antes, aonde quer que você esteja, prepara aí também essa matéria especial de Borba, porque o pastor Givanildo tá aqui, tá dizendo que tá mandando um abraço de Borba para toda a bancada, para toda Manaus aí, glória a Deus. Mas olha só, palavras de Jesus, a oração ensinada por Jesus, Mateus capítulo 6, dos versos 9 a 14, ele disse: portanto, vós orareis assim, pastor Ivo.
1: Pai nosso que estás nos céus, santificado seja o teu nome. Venha a nós o teu reino e seja feita a tua vontade, assim na terra como no céu. O pão nosso de cada dia dá-nos hoje e perdoa as nossas dívidas, assim como nós perdoamos aos nossos devedores. Não nos deixes cair em tentação, mas livra-nos do mal, porque teu é o reino, o poder e a glória para sempre. Amém. E acabou, pastor Israel.
0: E acabou, pastor Ivo. Glória a Deus. E agora nós vamos assistir, irmã Berenice Matias. Tá ligada no Voz da Assembleia de Deus aqui. Glória a Deus. O Antônio Almeida, entra aí. Entra aqui, área 241, pastor Ivan. É, muita gente mandando mensagem aí. Glória a Deus, coisa boa. É começar o mês, é começar o dia, é começar a semana. É começar sempre nos confraternizando, né? Então vai entrando aí no facebook.com/nossaiadam. Manda um WhatsApp, 98853-2322. Tá na Boas Novas, tá na benção. Vamos ver como é que foi aí o amanhecer. Olha só, nosso amigo correspondente Gustavo Moreto esteve lá, Boas Novas esteve lá, registrando. Isso foi algo lindo, maravilhoso. Milhares de pessoas ali na Praia da Ponta Negra adorando o nome do Senhor Jesus agora na tela do Voz.

0: Neste último sábado, dia 30, a equipe da TV Boas Novas esteve presente na primeira edição do Amanhecer Manaus, um evento que reuniu mais de 70 mil cristãos na Praia da Ponta Negra com um só propósito: adorar e celebrar o nome de Jesus Cristo.
1: Nós não imaginávamos esse mar de gente que está aqui nessa manhã e fomos surpreendidos. Eu imaginava 1.000 pessoas, 5.000 pessoas, e a polícia já falou que tem mais de 50 mil pessoas aqui. Então, gratidão a Deus, gratidão ao Espírito Santo por esse mover. Eu tenho certeza que esse vai ser só o primeiro de muitos. Eu quero falar que hoje o que está acontecendo aqui é simplesmente a concretização do que já foi profetizado tempos atrás, que chegará o tempo dos últimos dias, onde os jovens voltarão para Deus. E é o que está acontecendo aqui. Uma multidão de jovens na Praia da Ponta Negra, plena 5 horas da manhã, adorando a Deus, celebrando o Senhor. Eu tenho certeza que a segunda edição vai ser o povo que está aqui. Em nome de Jesus.
2: A paz do Senhor, meu nome é Wellington Vicente, sou da IEADAM, da Área 49. Eu vim para este lugar nessa manhã, nessa madrugada para amanhã, para adorar mais o Senhor. Sabe, quando o nosso corpo deseja um descanso, deseja suas coisas físicas normais,
3: passei 20 anos
2: e a gente
3: fora
2: começa a deixar isso de lado para viver e saciar a fome que há dentro de nós pela parte espiritual do Senhor. Foi isso que eu vim buscar neste lugar. Foi saciar minha parte espiritual. Meu corpo pode pedir sono, meu corpo pode pedir me dormir, mas eu preferi manter os olhos abertos para buscar mais Deus. E neste lugar eu pude sentir verdadeiramente a presença do Senhor. Numa manhã, numa madrugada, na qual várias pessoas buscaram mais do Senhor, cada um com situação diferente, cada um com sentimento diferente, com contexto de vida diferente, mas com o seu coração buscando Jesus. E eu sou muito grato a Deus por ter me colocado esta manhã para este lugar.
4: Eu confesso para vocês que foi um momento muito marcante. Está amanhecendo aqui nesse lugar. Eu estou com a geração do móvel aqui. Diga amém aí, gente. E olha, um evento inédito em Manaus, onde a gente está saindo daqui impactado com a glória de Deus. É disso que a geração está precisando.
5: Não é sobre nada.
4: A igreja é sair das quatro paredes, sem placas denominacionais. Aquilo que Deus está fazendo aqui nesse lugar é algo muito poderoso, muito impactante. E eu tenho certeza que essa geração vai ser impactada pela glória de Deus aqui nesse lugar. Uma geração de jovens que estão famintos, jovens que possam estar com depressão, ansiedade. Eles estão sendo tocados pela glória de Deus aqui. É só o início. E Deus continue abençoando esse projeto e tamo junto. Fica na paz.
6: A paz do Senhor, me chamo Rafael Monteiro, sou da Área 49. Da geração Somos Um, da geração de conquista, pastoreados pelo pastor Moisés. Nós reunimos a nossa geração e nós viemos para cá para o amanhecer, sabe, para adorar ao Senhor, para levantar esse momento de clamor pela cidade de Manaus. E foi um momento muito importante, muito lindo. As orações que nós fizemos nesse local, sabe, com certeza serão respondidas pelo Senhor. Nós declaramos união sobre a cidade, declaramos cura, libertação, e que o Senhor será propagado pela cidade de Manaus. Então, é um evento de muita importância para os jovens, para a comunidade cristã.
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4: 8 horas e 55 minutos.

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4: 9 horas e 45 minutos.

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2: Maravilha, louvado seja o nome santo do Senhor para todos sempre. Um bom dia a todos na paz de nosso Senhor e Salvador Jesus Cristo. A você que está na sintonia da melhor estação de rádio de Manicoré, a Rádio Manicoré FM 95,1, filiada Boas Novas, ou nos assistindo através da TV Boas Novas, canal 7.1 TV Digital. É a partir desse momento entra no ar o meu, o seu, o nosso programa Cristo é a Resposta, de responsabilidade da Igreja Evangélica Assembleia de Deus no Amazonas e Iedam Manicoré. A nossa pastora e coordenadora é ela, pastora Ana Leia, acompanhada dos filhos Misael e Israel e também da Kathleen e a pequena Ana Maria, formando assim uma família a serviço do Rei Jesus. A Iedam Manicoré, ela é convencionada na CEADAM, Convenção Estadual das Assembleias de Deus no Amazonas. Pastor presidente é Jonatas Câmara e Ana Lúcia Câmara. E também na CADB, Convenção das Assembleias de Deus no Brasil. Pastor presidente é Samuel Câmara e Rebeca Câmara. Quem vos fala é seu irmão e amigo, pastor Otaviano Aguiar, que nas manhãs de segunda a sexta-feira, a partir das 10h10 da manhã até as 11 horas, estamos juntos, ligados e sintonizados através desta programação. Eu aqui no estúdio, você na sua residência, no seu local de trabalho, aonde quer que você esteja nos acompanhando, desde já o nosso muito obrigado mesmo. Que Deus em Cristo Jesus continue nos abençoando não só hoje, mas amanhã e sempre. Eu quero contar com a sua audiência e a sua participação através do fone 97-98807-1588. Mande a sua mensagem, faça a sua participação no programa. Mande aquele seu alusão, aquele seu pedido musical, o pedido de oração. E por falar em oração, vamos falar com Deus? Pai querido, amado e santo, nesse momento, Senhor da Glória, eu quero aqui te agradecer por esta rica oportunidade. Poder estar aqui mais uma vez no estúdio dessa estação de rádio, já com o programa no ar, é um motivo de muita alegria e satisfação para nós. E através desta programação, levar a Tua Palavra, quer seja através do louvor ou através da ministração. Pai, fale ao nosso coração, na vida de cada um dos nossos irmãos e amigos que estão sintonizados e os que irão sintonizar. No nome de Jesus Cristo, assim eu oro, Pai, e te agradeço, em um nome de Jesus.
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2: É, querido amigo, irmão, você que está na sintonia da programação, eu ligo agora, seja bem-vindo. Programa Cristo é a Resposta, da Iedam, a Vermelhinha. São mais de 3 mil templos espalhados em todo o estado do Amazonas. Uma igreja que segue sendo sal da terra, luz do mundo.

Maravilha, louvado seja o nome santo daquele que vive, que reina para sempre. Vamos seguindo aqui de programação, quando são 10 horas e 16 minutinhos. 10 e 16 desta segunda-feira maravilhosa, dia 1º de junho de 2026. Precisamente 10 horas e 16 minutinhos, já tem aqui participação na programação, já tem mensagem chegando, já tem irmão que está participando do programa, mandando aí a sua mensagem, fazendo, quem sabe, o seu pedido musical. E eu quero já agradecer a Deus pela vida de todos vocês. Já deixo registrado, mas antes disso, olha, eu quero já lançar o convite para você participar conosco hoje, a partir das 18 horas, no Templo Central e nas congregações, nossa segunda da intercessão. Toda segunda-feira nós temos o nosso momento de oração intercessória. Oramos por nós mesmos, é claro, mas também oramos em favor das demais pessoas, famílias, demais causas, pelos enfermos, por libertação, por salvação, por cura, enfim, né? E você é o nosso convidado todo especial. Também dizer para você que a semana de programação começou tanto para o programa Cristo da Resposta, quanto logo mais à tarde, a partir das 16h10, para o Momento Jovem com o pastor Antônio Carlos. Já tem participação aqui do ouvinte, eu já quero deixar registrado aqui o irmão Dani, na sintonia da programação, ele manda aqui a sua mensagem. Tô ligado, Deus abençoe a irmã Célia, a família, em nome de Jesus. Já quero estender aqui a canção para todos os ouvintes da programação, quer seja na cidade, no interior, você que nos acompanha através da Rádio Manicoré FM 95.1, da TV Boas Novas, canal 7.1 TV Digital, através do aplicativo do site da rádio. Rose Nascimento traz para nós a canção Sempre Fiel, e já eu volto com participações.

está então, Rose Nascimento sempre fiel, sempre fiel. Agradecido a Deus pela vida do irmão Magno, Deus abençoe a irmã Dulcineia, toda a família sintonizada na programação. E estender também aqui, já falamos do irmão Dani, quero aqui também estender aqui o meu alô para o Sérgio, ele já manda aqui a sua mensagem. Bom dia, paz do Senhor Jesus Cristo. É, manda um alô para nós aqui. Quem? Tá ali o Bruno, tá o Jair, se tá ele, Serginho, Deus abençoe em nome de Jesus. Ele faz o pedido musical, o hino da harpa 151. Então eu vou fazer o seguinte, eu já vou trazer aqui, Fala Jesus Querido, na voz de Cláudia Canção. Já nós voltamos. Manda mensagem, faça a sua participação. 97-988-07-1588, este é o número da rádio. Se você tiver meu número, manda mensagem e participe da programação com seu alô, seu pedido musical, seu pedido de oração.

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1: 10 horas 26 minutinhos, 10h26 para você que está sintonizando agora. Seja bem-vindo ao programa Cristo é a Resposta. Quero agradecer a Deus pela vida do Manel, na sintonia da programação. Ele manda sua mensagem: bom dia, pastor, estou na cidade, estou escutando a rádio. Eita glória, eu sou eu, Manel. Deus abençoe, Manel, você e sua família, a todos os nossos ouvintes, todos os telespectadores, a todos vocês que nos acompanham. Deus abençoe, que tenhamos uma semana de programação maravilhosa e abençoada por Deus. Olha só, reforçando para as nossas atividades da Igreja Assembleia de Deus no Amazonas, o programa Momento Jovem, você já sabe, que vai ao ar também de segunda a sexta-feira, das 16h10 às 17h. E hoje, segunda-feira, nós temos aí nesse primeiro dia do mês, né? Primeiro dia do mês, segunda-feira, que tal terminando ou quase na metade, né, do dia, na verdade mais da metade do dia, né? Porque às 18 horas nós estaremos ali no Templo Central e nas congregações participando do nosso momento de intercessão. E que tal você ir aí para o encerramento, o fechamento do primeiro dia desse mês, buscando a presença do Senhor? Dizer também que ontem, né? Hoje é segunda-feira, e geralmente na segunda-feira nós trazemos aí as informações relacionadas à nossa escola bíblica dominical com o resumo da lição. Só que aí ontem foi um dia atípico, meu amigo. Ontem não tivemos a nossa escola bíblica dominical aqui no município, pelo menos na sede do município, na Igreja Assembleia de Deus no Amazonas, por um motivo bem nobre, porque ontem era assim o Dia Mundial de Evangelização. Então tiramos aí a partir das 8h15 da manhã, nós tiramos aí para estarmos nas ruas da cidade. Isso mesmo, ali 5 equipes no Templo Central, no perímetro aí que compreende aí a parte que cabe ao Templo Central. Os irmãos do Rosário, os irmãos ali do São Sebastião estiveram também na região ali do São Sebastião. Lá os irmãos lá do Andaraí, do Santo Antônio, que é a congregação do Bairro Novo. Ali na congregação Pastor Manuel Fernandes, inserida ali no bairro de Santo Expedito. Ali no Mânio Corezinho também, na Rocinha, no 11 de maio, lá na estrada do Atininga, os irmãos têm ali um campo, né, podemos assim dizer já um campo, né, que a pastora Léa já tem essa intenção de formalizar diante da nossa convenção e formar um campo eclesiástico, né? E aí os irmãos se dividiram, foram para a Boca do Rio, foram ali para também ali no rumo ali da estrada do Inajá, lá na estrada do Atininga, fizeram ali um excelente trabalho de evangelismo e assim estivemos participando desse Dia Mundial do Evangelismo. E eu tenho até, inclusive, eu acho que eu acertei aqui, né? A canção, né? Se eu não acertei, eu vou já procurar de novo, né? Com Israel Salazar e Gabriel Guedes, já vão cantar para nós, mas peraí, porque nós temos os nossos colaboradores e patrocinadores do programa, e eu já quero trazer aqui o primeiro bloco, porque as horas se avançam, meu amigo. Pensa no horário que passa rápido, é quando a gente chega aqui na rádio, né? Às vezes, quando estamos trabalhando, no trabalho pesado, às vezes no sol quente, parece que não passa tão rápido, né? Mas quando estamos fazendo a obra do Senhor, é muito rápido, meu amigo. Mas eu quero aqui louvar a Deus pela vida de todos os nossos colaboradores e patrocinadores. 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Esse é o primeiro bloco dos nossos colaboradores e patrocinadores do programa. Vamos então de Israel Salazar e Gabriel Guedes, Canção ao Cordeiro. Já volto, já volto.

0: 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Um livro, escrito por dentro e por fora, selado com 7 selos. E eu vi um anjo forte proclamando com alta voz: quem é digno de abrir o livro e romper os seus selos? E nenhum homem no céu, na terra, nem debaixo da terra era capaz de abrir o livro, nem de sequer olhar para ele. E eu chorava muito porque nenhum...
1: Maravilha, está aí então, você ouve, né, Canção ao Cordeiro, quando são 10 horas e 37 minutinhos. 10 e 37, seguindo para o segundo bloco dos nossos colaboradores e patrocinadores. É, e eu quero aqui, neste momento, agradecer a Deus por todos eles. Dizer que é um prazer poder ter essa parceria, né, com certeza, né? 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Nosso alôzão a todos os nossos colaboradores e patrocinadores. Louvando a Deus pela vida do Manel, já participou do programa, fez aqui a sua mandou a sua mensagem. O irmão Magno também, o irmão Sérgio, o irmão Dani. Deus abençoe a todos em nome de Jesus. Eu vou trazer agora acho que eu acertei. Não era a canção que eu tinha procurado, né? Coloquei, mas serviu, né? Canção ao Cordeiro. Agora eu acredito que eu acertei. O Leão Avança, né? Canção é essa que eu queria, né? Vamos então, tomara que eu acertei agora, né? Ô, Glória, se não acertei, eu procuro de novo. Deus abençoe.

Está aí então, queridos, esta canção, né? O Leão Avança é um medley, na verdade, aqui dos Filhos deste Solo. Vamos seguindo, porque já chegamos o momento de reflexão. E aí, ó, muda o BG e... Muito bem. Vamos falar um pouco da palavra de Deus, vamos falar a respeito da provisão divina. A provisão que Deus tem para o ser humano. A Bíblia Sagrada, a Palavra de Deus, vai nos dizer que todos pecaram, destituídos, estão da glória de Deus. E que o salário do pecado é a morte, mas o dom gratuito de Deus é a vida eterna. A Bíblia diz que quando Deus olha aqui para esta terra, Ele não encontra nenhum justo, nenhum sequer. Mas Ele oferece, através dessa provisão divina, para todos nós, Ele quem? Deus. Ele oferece uma transformação, uma mudança. Ele oferece, através da morte vicária de Jesus Cristo e ressurreição, uma transformação, esta provisão. Este escape, este livramento. E em Romanos capítulo 10, versículo de número 9, diz: a saber, se com a tua boca confessares ao Senhor Jesus e em teu coração creres que Deus o ressuscitou dos mortos, será salvo. Então, quando nós olhamos para o ser humano hoje, nós conseguimos identificar, diante de tanta irracionalidade, diante de tanta falta de fé, tanta irreverência, até mesmo em submissão e desobediência a Deus e a sua palavra, com tantas situações que acontecem, o que nós podemos detectar é que o homem precisa, com urgência, da justiça de Deus na sua vida, da mudança, da transformação. Porém, isso só acontece através de uma entrega pessoal ao Senhor, para que possa ser alcançado, possa receber a graça de Deus sobre a sua vida, que é o favor imerecido. E nós sabemos que quando o homem pecou, lá no jardim, lá no Éden, quando Adão e Eva pecaram, houve consequências desastrosas, houve a separação deles para com Deus, houve aí mudanças até mesmo no planeta, vamos assim dizer, porque a Bíblia Sagrada diz que depois do pecado nasceram-se espinhos e cardos. E nós sabemos que, segundo o que o profeta Isaías nos diz, que é o pecado que faz separação. É o pecado que faz com que o homem esteja longe, esteja afastado de Deus. Mas Ele tem essa provisão divina para todos os seres humanos, para que o ser humano possa saber que só Deus pode retirar dele esta culpa, esta rejeição, essa falta de temor, muitas das vezes, e dá, é claro, a salvação e a vida eterna. Mas o versículo diz: se com a tua boca confessares, ou seja, se com tua boca, é o homem que sabe que Deus o formou para com ele, ele possa confiar e ter acesso a uma intimidade com o seu Salvador. E o momento em que Deus supre sua necessidade e que ele sempre está pronto para o ajudar, e gerando nele um sentimento de gratidão, a ponto de abrir a sua boca, reconhecimento e confessar ao Senhor Jesus. Então, as coisas essenciais para a salvação do homem estão baseado na fé no Senhor. Mas não é um Senhor qualquer, não é
por meio de qualquer pessoa, mas é através do Senhor Jesus, da sua morte e ressurreição. Porque o versículo diz, a saber que com sua boca confessares, e em teu confessares ao Senhor Jesus Cristo, e em teu coração creres que Deus o ressuscitou dos mortos, serás salvo. Então, se você confessar a Cristo, uma fé que brotou na sua vida, né, ela tem que estar no coração, para que se defina uma salvação. Então, você que ainda não fez isso, você que ainda não tomou essa decisão, você precisa confessar a Jesus como teu Senhor e Salvador, ter a total dependência nele, acreditar que ele tem o poder para perdoar todos os teus pecados. Um dado momento em que Jesus estava na face da terra e que estava numa casa onde a multidão estava ali ao redor da casa e não tinha como ninguém mais entrar à casa, e a Bíblia Sagrada vai dizer que chegou quatro amigos carregando um numa cama e não tinha como entrar pela porta nem pela janela, e eles desceram pelo telhado. No momento em que aquele enfermo foi descido pelo telhado à presença do Senhor Jesus, Jesus diz: perdoados estão os teus pecados. E houve murmuração. A murmuração tomou de conta o lugar. E as pessoas criticavam, arrazoavam em seus corações também. Quem é esse para perdoar pecado? Como quem diz, só Deus pode perdoar pecado. Mas Jesus era e é verdadeiramente o unigênito Filho de Deus. Ele é Deus. Jesus disse: olha, qual é mais fácil dizer, perdoados estão os teus pecados, ou dizer ao paralítico, levanta e anda? Mas para que vocês saibam que o Filho do Homem tem poder nos céus e na terra, a ti te digo, levanta-te e anda. Né? Perdoados estão os teus pecados, levanta e anda. Então, ele pode, tem o poder de perdoar os teus pecados. Quando aquela mulher foi colocada diante dele, trazida pelos seus acusadores, esta foi apanhada no ato do adultério pela lei de Moisés, ela precisa ser apedrejada até a morte. De fato, na lei estava dizendo assim, tanto a mulher quanto o homem apanhados em adultério, mas a Bíblia Sagrada diz que naquela situação foi colocada somente a mulher para que ali fosse provado Jesus. E agora, o que Jesus diria? Se Jesus dissesse, apedreja ela, pode apedrejar até a morte, eles tinham do que falar a respeito de Jesus. Prega o amor, mas se Jesus dissesse naquele momento contra a lei de Moisés, na verdade a lei de Deus dada por Moisés, né? Mas nós costumamos falar às vezes a lei de Moisés, né? Ali as pessoas tinham do que acusar a Jesus. Só que Jesus, sabendo a intenção do coração deles verdadeiramente, e ele disse: aquele que não tiver pecado, que atire a primeira pedra. Foi saindo um a um, ficou só Jesus e a mulher. O único que tinha condições de apedrejá-la até a morte disse: vá em paz, não peques mais. Cadê os teus acusadores? Não tem? Então ele quer e pode perdoar os teus pecados. Simplesmente confesse com tua boca, creia no teu coração, né? O coração do homem, nós sabemos que detém as intenções, as emoções, seu intelecto, afeta sua personalidade, dando seu coração alegria, tristeza, enfim. Mas se você crê no teu coração que Jesus Cristo foi ressuscitado dentre os mortos e confessar com a tua boca, a Bíblia diz, serás salvo. Então o homem neste momento
que está morto espiritualmente, está jogado nas impurezas deste mundo, preso em suas próprias razões, distante do projeto da salvação, vem Jesus agora, nesse momento, através deste programa, dizendo para você que se você confessá-lo e acreditar nele, ele está disposto a ser esta provisão para você. Provisão que te providencia perdão, restauração da sua vida espiritual e também promete um lugar no céu. Então, eu quero deixar esta reflexão para todos nós, porque a divina provisão de Deus para o homem está aí pronta para que você tome posse. Tome posse. Deixo essa reflexão agradecendo a Deus por esta rica oportunidade. Nesta oração que nós vamos fazer, eu quero aqui clamar junto com você, por cada um de nós. Pai querido e santo, Deus Todo-Poderoso, nesse momento, Senhor, eu quero aqui te agradecer por tudo que o Senhor tem feito e por tudo que o Senhor ainda irá fazer. Senhor, eu te pedi que, através do Teu Espírito Santo, os nossos amigos e irmãos que estão sintonizados possam sentir, Senhor, meu Deus, essa força, essa graça, meu Deus, de confessar a Cristo Jesus como único e suficiente Salvador de suas vidas, crendo no seu coração. Pai, esta é a nossa oração, em o nome de Jesus. Amém e graças a Deus. Muito bem, queridos, chegamos ao momento final de mais um programa Cristo é a Resposta, prometendo voltar amanhã, permitindo o Senhor. Só reforçando que logo mais às 16h10 tem Momento Jovem e às 18 horas nós temos ali o nosso momento de intercessão. Fiquem todos com Deus. A paz do Senhor. Fui!

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3: 11 horas e 4 minutos.
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6: 11 horas e 15 minutos.

Gente, como é gostoso o pagode. Só pra jogar mesmo.

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4: Meio-dia e um minuto.
5: Essa música é o seguinte: essa música é a história daquele casal que tá quase terminando, mas não sabe se termina ou não.

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5: Meio-dia e 10 minutos.

0: Meio-dia e 10 minutos.
1: Ei, Manicoré, são 12 horas. 12 horas e mais 10 minutos. Muito boa tarde para você que sintoniza a 95,1 Rádio Manicoré FM. Começa aqui mais um programa Balanço Esportivo. Hoje, segunda-feira, 1º de junho do ano 2026. Direção-geral, Samuel Vasconcelos. Direção comercial, Jackson Campos. Direção administrativa, Alan Crisley. Técnica de som do nosso amigo Wilkine. A apresentação deste amigo de vocês, Averaldo de Paula. Programa Balanço Esportivo vai ao ar de segunda a sexta-feira, a partir das 12 horas e 10 minutos, levando para vocês tudo aquilo que acontece no mundo do esporte.

0: 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Quero aqui mandar aquele boa tarde ao meu amigo Ariba, lá no Rio Manicoré, Terra Preta. Boa tarde para vocês, né? No lugar Uruá, o Tenka, o Jonas e também o Nego. Todos vocês aí do meu querido Rio Manicoré. Toda a família do nosso amigo Lourival Campos, no Lago do Maranhoto. Vocês do meu querido Estirão, toda a família Correia, né? O Ademar Jordão, torcedor do Botafogo, enfim. Boa tarde, então, para todo mundo aí no Rio Manicoré. Quero mandar uma boa tarde ao meu amigo João Peixeiro, juntamente com a sua esposa, a dona Nilza, lá no bairro de Santa Luzia, né? É, meu amigo Wilken, graças a Deus, o nosso programa, cada dia que passa, mais audiência. Nosso amigo João Peixeiro nos falou que ouve o programa lá no bairro de Santa Luzia. Então, meu amigo João Peixeiro e a sua esposa, a dona Nilza, obrigado pela audiência. 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Muito bem, Wilken, são 12 horas e 15 minutos. Vamos então, nesta segunda-feira, né, começo de semana, começo de mês, né, dia 1º de junho, mês do forró. E a gente então agradece a sua audiência. Falando nisso, eu quero só falar, Wilken, que nós estamos no início do verão e graças a Deus ontem, chuva milagrosa, né, Wilken, ontem. É, rapaz, já não chovia aqui para nós há 8 dias. A última chuva, se não me falha a memória, tinha sido no último domingo, e ontem então estava com 8 dias, e graças a Deus, Deus nos mandou uma chuva abençoada, muito boa por sinal, né? Mas eu quero dizer o seguinte, é que a partir de agora, o verão, que já houve uma semana, né, de muito calor, de sol quente, e eu quero chamar a atenção para todos nós, né, para a gente ficar atento nas queimadas, né? Inclusive, semana passada já houve, acho que foi na sexta-feira, quando eu cheguei na Praça da Melancia, a praça estava coberta de fumaça, Wilken, né? Então, é necessário que a gente tenha consciência, todos nós, né, para a gente evitar o mínimo, o máximo, aliás, né, e evitar as queimadas, Tá bom, gente? Então eu quero chamar a atenção de todos vocês, né? Porque o verão é muito bom, mas a minha avó dizia o seguinte: quem brinca com fogo acaba se queimando, né? Muito prejudicial, a fumaça prejudica, nos prejudica, principalmente as crianças e os idosos. Então, é, rapaz. Então é necessário que a gente tenha consideração, tenha consciência, né? Porque realmente as queimadas nos prejudicam demais e o verão deve ser forte esse ano, né? Deve ser. É, e o Corpo de Bombeiro tá aí, né, Wilkin? Tá aí, já faz algum tempo, né, que a gente já tem pessoas trabalhando, um trabalho importantíssimo, e a gente tem que colaborar, né? Tem que colaborar com o Corpo de Bombeiro para evitarmos as queimadas no nosso município. Tá bom, gente? Bom, vamos com o Campeonato Brasileiro, terceira divisão. Eu tô olhando aqui, Wilkin, pelo amor de Deus, o que está acontecendo com o Amazonas, que não venceu mais, né? Já se foram 9 jogos, né? O Amazonas, se não me falha a memória, ganhou 4 seguidas e de lá para cá não ganhou mais, só tá levando taca, né, Wilkin? E a rodada de número 9 começou no sábado, dia 30, quando o Floresta venceu Confiança por 1-0. É bom lembrar que até aqui não parou ainda, né, Wilkin? O Campeonato Brasileiro só parou a Série A. É, bom, então no sábado a vitória do Floresta 1-0 sendo Confiança, o Itabaiana perdendo em casa para o Volta Redonda por 1-0, Botafogo da Paraíba 2, Maricá 1, Caxias 2, Ituano 1. E no Brinco de Ouro da Princesa ontem, isso não é uma derrota, nem é uma peia, Guarani 5, Amazonas 0, né? Realmente uma derrota muito grande, né? Uma derrota. A onça pintada não tá bebendo água, né? É realmente complicado. Nós estávamos tão animados no início, né, Wilkin? É, o Amazonas me lembrou um time de São Paulo, Wilkin, né? Que começou bem o Campeonato Brasileiro na liderança, né? E o Amazonas também começou com uma liderança, mas agora, daqui a pouco a gente olha a tabela. Santa Cruz 1, Ferroviária também, Inter de Limeira 2, Ipiranga 1, Anápolis 0, Maranhão também, Figueirense 2, Paysandu 1, grande vitória do Figueirense, né? Barra e Brusque fecham a rodada hoje a partir das 19h. E a próxima rodada, Wilkin, é somente dia 13 e 14, né? No dia do Jogo do Brasil, 13 e 14, que será um sábado e no domingo, né? Então o campeonato não vai parar em razão da Copa. Aliás, agora vai ficar certo, Wilkin. Sabe por quê? Porque o Brasileirão, a Série A, estava adiantada em relação a C, a B. Agora eu acredito que a coisa vai ficar igual o campeonato da Série A. É, o Guarani com a vitória, com a grande vitória em cima do Amazonas, assume a liderança, tomando do Brusque e também do Paysandu, que os dois estão com 17 pontos. É, o Brusque em segundo e o Paysandu em terceiro. O Brusque ainda falta jogar, né, Wilkin? O Brusque ainda falta jogar na rodada e joga hoje, né? E pode retomar a liderança caso ganhe a partida, né? É, em terceiro aparece o Ituano 16, em quinto o Caxias 15, em sexto a Inter de Limeira também com 15, aliás, é isso mesmo, né? em sexto, em sétimo, Floresta 15, em oitavo, Amazonas. Então, o Amazonas está ali no limite agora, Wilson. No limite, tem que vencer na próxima rodada, senão vai sair da zona de classificação. Até porque, além do Amazonas, que está em oitavo, em nono está o Maringá com 13 e o Floresta também com 13. Aí vem dois com 12, com 11, enfim, né? Então, se o Amazonas não vencer, vai perder, vai sair da zona de classificação. E lá no Z4, os times que lutam para não cair para a série, para a quarta divisão, o Botafogo da Paraíba com 9 pontos, em 17º, em 18º Confiança 7, em 19º Itabaiana 6, e na última colocação, meu amigo Wilkin, vê para a gente aí, o Anápolis, o Lanterna, que tem apenas 5 pontos no campeonato. 12 horas e 23 minutos. É, o Lanterna, meu querido. É. Então, quem sabe o Amazonas retoma aí o caminho das vitórias, né? Isso mesmo, sábado, dia 13, Amazonas e Anápolis. Agora não tem desculpa, tem que vencer para retomar o caminho da vitória. E agora vamos com a Série B, segunda divisão, 11ª rodada, que começou na sexta-feira, dia 29, quando o Juventude meteu 3-0 no Coelho, né? Juventude 3, América Mineiro 0, Avaí 1, Criciúma 2, esse jogo no sábado. No sábado também o Atlético Goianiense empatou com o Goiás, clássico goiano, Ico. 1-1, o Atlético ganhou do Fortaleza por 1-0 também no sábado. O Sport Recife, outro clássico, Wilkin, que clássico. Sport Náutico, Náutico perdeu, Sport 2, Náutico 0, Londrina 0, Vila Nova 1, São Bernardo, clássico paulista pelo Brasileirão Série B, São Bernardo 1, Novo Horizontino também. Tivemos ainda o Ceará perdendo em casa para o Operário, né? O Fantasma meteu 2-1 lá no campo do Ceará. Tivemos ainda o Cuiabá vencendo o CRB por 2-0. E o encerramento desta rodada será hoje, quando a Ponte Preta, mais um clássico do interior paulista, Ponte Preta e Botafogo de Ribeirão Preto, né? Bom, a próxima rodada, Eucine. Próxima rodada, vejamos quando vai começar a rodada de número 12. Na sexta-feira, portanto, no próximo dia 5, teremos o Criciúma diante do Londrina. É sábado, dia... Aliás, a rodada começa na sexta-feira, né? Na sexta-feira, dia 5, quando o Operário recebe Juventude, no sábado... Criciúma e Londrina, dia 6. E no domingo, CRB e São Bernardo, Vila Nova e Botafogo de São Paulo, na segunda-feira, dia 8. América e Atlético Goianiense, também na segunda-feira, dia 8, às 19 horas. Na terça-feira, Ponte Preta e Cuiabá, esse jogo somente na terça-feira, dia 9. Dia 9 também, Náutico e Fortaleza, Ceará e Avaí. No dia 10, às 19 horas. Goiás e Novo Horizontino também no dia 10, que será uma quarta-feira, às 19 horas. Na quarta também, às 8 da noite, o Sport recebe o Atlético. Portanto, está aí a rodada de número 12. E a classificação, o Sport de Recife, com essa grande vitória, assumiu a liderança com 22 pontos, em segundo Vila Nova, que também tem 22, em terceiro São Bernardo, 21, em quarto, fechando o G4, o Náutico, que tem 19 pontos. Então, o Fortaleza, que até algumas rodadas atrás estava na liderança, agora só aparece na quinta colocação. E lá no Z4, eu que os times que lutam para não cair para a Série C, aliás, para...
1: Série C.
0: Isso mesmo, a terceira divisão. Em 15º, Botafogo de São Paulo, 9 pontos. Em 19º, aliás, 18º, Londrina, com 8. 19º, a Ponte, 7. E o América Mineiro na lanterna, com 3 pontos. É a situação do Brasileirão Série B. São 12h27. Vamos já conferir a última rodada do Brasileirão Série A, porque agora o campeonato deu uma parada e só vai voltar, se eu não me engano, no dia 22 de julho. 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
3: Meio-dia e 30 minutos.
0: Muito bem, 12h30. Você, estudante amigo, não perca a hora. Quero mandar uma boa tarde aos nossos ouvintes, os mototaxistas que estão nos ouvindo, meu amigo Domingos e o João Ricardo lá no bairro do Andaraí. E o nosso amigo Gilson. É, rapaz, ele sempre ouve o programa juntamente com a sua família que mora no centro da cidade. Obrigado pela audiência, nosso amigo mototaxista Gilson. 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A secretária Dona Joane agradece. Quero aqui mandar uma boa tarde, né, aos nossos ouvintes do bairro de Santa Luzia, meu amigo Paladino, rapaz. O Heraldo, o Eldão, dá certo? Meu amigo Dena. Todo mundo ouvindo a gente. Minha filha Keliane, que também mora no bairro de Santa Luzia, né? Próximo à Comercial Tavares. Quero mandar também uma boa tarde para a nossa nova ouvinte, a dona Nilza, no bairro de Santa Luzia, juntamente com seu esposo, meu amigo João Peixeiro. Eu comprei aquele pacu legal do meu amigo João Peixeiro. Será que pacu assado é bom, Wilkin? Rapaz. O melhor tempero é o quê, rapaz? É a fome, né? Muito bom. Então, todos vocês do bairro de Santa Luzia, obrigado pela audiência. O meu amigo que também ouve o programa, o professor Toninho, na estrada da Ford Romani Coré, no seu sítio Santos. E todos vocês aí na estrada, vocês da Ford Romani Coré, o Gogó de Ouro, o meu amigo Guilherme, o Pedro Gunga, todo mundo na estrada da Ford Romani Coré e também na Ford Romani Coré, você do Igarapé Grande, dando um pulinho mais. 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Aqui o nosso amigo Bocó também ouve a gente, né? Rapaz, o Leymar, vulgo Bocó, o DJ Adailton, rapaz, o DJ Adailton pegou uma beliscada do galo.
4: Será?
0: Rapaz. Quero mandar um boa tarde ao nosso amigo, torcedor do time da virada, o pintor, como que é mesmo? É o nosso amigo pintor, torcedor do Vasco. É o Lielson. Muito bem. O Chobe. O Amaral Pinheiro. Os vascaínos que estão na escuta do programa. Vamos já falar no Brasileirão Série A. Eu quero também mandar um boa tarde aos nossos ouvintes lá do bairro de Mazarelo. Meu amigo doutor Sardinha, o Doja, o Preto do Gudi. A professora Socorro, né? A dona Manuela, que é filha da professora Socorro, todos vocês aí no bairro de Mazarelo. E eu quero também mandar falar no nome do Aral Anã, que é irmão do Preto do Gudi, ele sempre ouve a gente aí no sítio, né? Vocês do sítio do Samuel, o Capataz também ouve a gente, todo mundo nas margens do Rio Atininga. Tem muita gente, que ouve a gente, tem muita gente que mora ali nas margens do Rio Atininga, né? Ali próximo do sítio do Rui Caetano, meu filho que também mora lá, o Atirson, que é irmão do Wilson, proprietário da loja Wilson Texel. e a sua esposa, a dona Sabrina. Boa tarde para vocês e obrigado pela audiência. E todos vocês que moram aí nas margens do Rio Atininga. Legal, né? É muito bom por ali, Wilkin. Tem uns terrenos ali que são bastante altos, né? Legal, vocês que moram aí nas margens do Rio Atininga. E eu vou subir um pouco mais. Vocês aí, toda a família do Cutia, aí no Rio Atininga. E meu amigo Galo, rapaz, obrigado pela audiência. Ele que é flamenguista, sempre está nos ouvindo. Bom, então a Série A Brasileirão, que parou ontem, e o início da rodada começou no sábado, dia 30, a 18ª rodada, penúltima, só falta uma para acabar o turno, né? E o Flamengo venceu o Coritiba por 3-0, o Atlético Paranaense venceu o Mirassol por 1-0. Esse jogo do Flamengo, o Flamengo jogou com 10 desfalques, né? E ainda tem gente que diz que para data FIFA a Série A para. Coisa nenhuma, né? Faz que para, mas não para, né? Porque acontece quando tem jogos da seleção brasileira, por exemplo, né? E tem jogo lá fora, tem jogos que acontecem na terça-feira, e aí quando é na quarta-feira o Brasileirão já retorna, né? Então, mas antes não parasse, né, Wilkin? Mas antes não parasse. E o Flamengo, então, jogou até bem, Wilkin. Jogou até bem, por incrível que pareça, né? O Flamengo jogou com Rossi, com o Ayrton Lucas, que pra mim, se eu fosse treinador do Flamengo, esse rapaz seria titular, né? Tem uma explosão muito boa. Não é tão bom na marcação, mas apoia muito bem. Jovem ainda. Lateral do Flamengo direito foi o Royal. Por incrível que pareça, com a chegada desse novo treinador do Flamengo, o Royal começou a jogar bem, né? Não vou dizer que está muito bem, mas está bem. E aí o lateral direito, aliás, os dois zagueiros, o Vitão, que na minha opinião seria titular, Wilkin, brigaria pela titularidade. Ele é muito bom. Muito bom no embate, né? Muito bom na bola aérea. E a baixa desse jogo foi que o Léo Ortiz saiu ainda no primeiro tempo, contundido, né? Teve uma contusão muscular. Agora o campeonato vai parar e até a volta ele já deve ter se recuperado. E, aliás, o Vitão foi mais uma vez muito bem. Sempre quando joga, joga bem, né? E o bom também é que o Pulgar retornou, né? Vindo de contusão, ele que já havia ficado à disposição. Quando o Flamengo perdeu, ganhou do... Qual foi o último jogo do Flamengo? Foi pela Libertadores, né? Ele já havia ficado, não tinha entrado, mas já havia ficado no banco de reserva. E domingo retornou depois de muito tempo. Acredito que mais de 2 meses, né, Wilkin? O Pulgar, que é um jogador até bom, mas vez em quando fica fora. É um jogador que se contunde bastante, né? E também o outro volante, foi o parceiro dele, foi o Everton Araújo, como sempre, né? 2 primeiros volantes, mas enfim, né? E aí, o time muito, mas muito mexido, né? E o destaque do jogo, Wilkin, foi quem? Foi quem, por incrível que pareça, o Samuel Lino. Eu falei aqui várias vezes que o Samuel Lino apenas completava o time. Mas agora, ele está jogando, Wilkin, né? Já tem alguns jogos que ele agora está jogando. Ele só fazia entrar em campo, mas agora está jogando. Então, Samuel Lino, que participou de 2 gols, 2 ou 3? Nome, 2, né? Fez um e deu passe para o outro, né?
4: Não, fez 2 gols mesmo.
0: Fez 2 gols e o passe não foi dele, né? Então, fez 2 gols. Jogou muito bem e teve lá vários jogadores, né? O Luiz Araújo também jogou ali pelo meio, enfim, time muito mexido, mas por incrível que pareça, fez uma boa partida. Aí tem gente que fala: ah, mas o Coritiba teve um jogador expulso. Sim, o jogador do Coritiba foi expulso ali ainda no primeiro tempo, no final do primeiro tempo, né, Wilkin? Mas o Flamengo já estava vencendo o jogo por 1-0, facilitou as coisas. O Flamengo foi lá, fez 3-0, poderia ter feito mais. Era para ganhar um jogo difícil, porque o Coritiba luta para entrar no G4, é um bom time, mas o Flamengo até fez uma boa partida e conseguiu vencer. O Atlético Paranaense fez 1-0, como nós já falamos, no Mirassol. O Grêmio perdeu em casa. O Grêmio, não sei o que está acontecendo com o Grêmio. O Grêmio estava ganhando o jogo, Wilkin. Foi de virada esse jogo, perdeu um jogador e está lá o placar. O Grêmio não vence o Corinthians há muito tempo na sua arena pelo Campeonato Brasileiro. Então, vitória boa do Timão. 1 para o Grêmio, 3 para o Corinthians. O Bahia venceu o Botafogo por 2-1. Bahia 2, Botafogo 1. Botafogo também tem um jogador expulso. E o gol da vitória do Bahia, o Wilkin, saiu, como diz o ditado, no apagar das luzes, né? É, rapaz, se não me falha a memória, o Botafogo saiu na frente, Wilkin. Dá uma olhada aí. Exatamente, logo no começo do jogo, né? Aos 6 minutos, o Guinho fez 1-0 para o Botafogo. E quem foi expulso, Wilkin, foi o...
5: O goleiro Neto,
0: exatamente. Foi expulso no final do primeiro tempo, aos 46 minutos. E então o Bahia chegou ao empate já no segundo tempo.
5: Um gol contra, rapaz.
0: É, realmente foi um gol contra de cabeça, né? Foi aos 56 minutos de jogo, no início do segundo tempo. E já nos acréscimos, aos 91 minutos de jogo, né? O Bahia chegou ao empate, aliás, à vitória, com David Duarte, zagueirão, fazendo, portanto, a vitória. O Bahia que não vencia há muito tempo, né? Eu acho que a corda estava apertando, né? Pro lado do Rogério Ceni, agora com essa vitória, ele vai ter um descanso, né? Todo mundo vai entrar vai ter folga, né? Alguns times dão aí 2 semanas de folga para os times e aí começa novamente uma pré-temporada, né? Enfim, um ano muito diferente em razão da Copa do Mundo, né? A temporada que começou ainda, se não me falha a memória, no final de janeiro, ou foi no começo de fevereiro. A maioria dos times fizeram uma pré-temporada muito pequena, mas agora serão recompensados, né? Terão 15 dias aí, alguns até mais. Enfim. E tivemos ainda a vitória do Bragantino. Como o Bragantino melhorou, Wilkin? Tá jogando muito, depois de enfiar 3-0 no time da virada. Agora meteu 3-1 no São Paulo e olha que quase seria 3-0 novamente, né? Bragantino 3, Internacional 1. Esse Internacional não tem jeito, né? Quando todo mundo acha que vai, mas não vai. Tivemos ainda a vitória do Peixe por 3-1 em cima do Vitória da Bahia. E o Gabigol acabou sendo expulso, né, Wilkin? Acabou sendo expulso depois de ter marcado um gol. Tinha uns torcedores lá que estavam enchendo a paciência do Gabi. E aí ele fez um gesto obsceno. E agora não passa mais, né, Wilkin? Agora não passa, não adianta, né? É um desrespeito muito grande. Tem que ser expulso e ser punido, né, Wilkin? Concorda comigo? É, isso não é coisa que se faça. O Gabi é um dos melhores centroavantes do futebol brasileiro, mas, vez em quando, ele facilita, né? Se lembra do dope que ele teve, que se negou a fazer no Flamengo, né? Teve vários meses de suspensão. Naquela época, o Tite estava no Flamengo, não se dava muito bem com ele. Quer dizer, além de ter feito, naquela época, uma temporada muito ruim, em razão de tantos problemas, né? Ainda pegou um treinador que o deixava no banco. O centroavante só faz gol se jogar, né, Wilkin? Fora não faz. Então, o Gabi é um dos melhores centroavantes do futebol brasileiro, né? Se eu fosse treinador do presidente do Flamengo, eu ainda estaria no Flamengo, sem dúvida, porque é um jogador de gols decisivos. Mas pisou na bola, foi expulso e tem que ser punido. É a minha opinião. E tivemos ontem, além do jogo do Bragantino, como eu já falei, 3-1, o Vascão da Gama, Wilkin, 0, Atlético Mineiro 1, gol do ex-flamenguista Hugo, o que é o Wilkin?
5: Vitor Hugo,
0: muito bem. Gol de cabeça, só era o Vasco deixar o Galo... aliás, não virou, né, Wilkin? Não virou. Eu achava que o Vasco não ia virar, porque o Galo fez 1-0, mas terminou 1-0 para o Galo. Né? Apenas um gol. E de quebra o Wilkin, o Vascão entra na zona de rebaixamento. Aliás, ele já estava antes do jogo, né? Ele já estava porque o...
6: Vai passar a Copa na zona.
0: É porque o... Quem foi que ganhou e colocou ele na zona, Wilkin, no sábado? Teve um time que ganhou, foi o Santos não estava, né? O Corinthians, quando ele estava na zona, Wilkin, não, né? Mas teve um time...
6: Era o
0: Corinthians, né? Com a vitória do Corinthians, o Vascão foi para a zona, isso no sábado, né? E tinha a oportunidade de sair. Nós já falamos todos os resultados, Wilkin?
6: Não, foi o Santos que saiu.
0: Ah, foi o Santos, né? O Santos que venceu e colocou o Vasco na zona, foi? Então é, o Corinthians já estava fora, né? Estava bem pertinho, mas não estava dentro. Bom, e os demais resultados, além desse jogo aí... Vasco da Gama 0, Galo 1. É, pegar uma bicada de galo, né, Wilkin? Palmeiras, muito bem, né? Ontem também tivemos a vitória do Palmeiras por 1-0. Um jogo polêmico, mas muito polêmico. Assim como o Flamengo jogou no sábado, desfocado demais, aconteceu com o Palmeiras ontem, né? É, rapaz, porque o Palmeiras não tem nenhum jogador na seleção brasileira, Wilkin? Não, né? Só que o Palmeiras tinha vários jogadores suspensos, inclusive o goleiro, Wilkin. Andreas Pereira estava suspenso, não me recordo qual outro, mas eram três jogadores que estavam suspensos. E muitos, alguns nas seleções, né, Wilkin? Nas outras seleções. Que antigamente... Até uns... Antes do Jorge Jesus entrar no futebol brasileiro, que teve muito sucesso, não tinha tanto gringo, né, Wilkin? Não tinha, mas com a chegada do JJ, né? E aí foram aparecendo treinadores, jogadores, enfim, né? Daqui a pouco... Eu espero que não. Mas, pelo andar da carruagem, vai acontecer com alguns times ingleses, Wilkin. Tem time inglês lá na Premier League que você... Procura um jogador do país, não tem. Não é isso? Então pode acontecer no futebol brasileiro, né? É, rapaz. Pode acontecer. Pelo andar da carruagem, pode acontecer. Você vai procurar um jogador brasileiro, não vai ter no time brasileiro. Né? Tem jogadores aí que tem mais de 10 jogadores. Tem times aí que tem mais de 10 jogadores. Bom, mas enfim... Então o Palmeiras com muitos desfalques, ainda tinha gente lesionada também, né? Vários jogadores, alguns jogadores contundidos. Ao todo, eram 12 jogadores que não estavam à disposição no jogo de ontem do Palmeiras. Não quer dizer que são 12 titulares, né, Wilkin? Isso não quer dizer, são 12 jogadores, né, do elenco que desfalcaram o time ontem, né? E, aliás, o Palmeiras teve um jogador expulso, o melhor jogador do Palmeiras no jogo... E um dos melhores, esse rapaz, Wilkin, não sei se você vai concordar comigo, esse rapaz que foi expulso aí, o Ala, né? Era, na minha opinião, para estar lá no grupo da seleção brasileira. Porque esse rapaz joga demais, Wilkin. Esse rapaz é muito bom jogador. Você lembra que na decisão, quando o Flamengo foi campeão da Libertadores, vencendo o Palmeiras... Você lembra que ele estava jogando muito e o treinador acabou tirando o jogador que poderia desequilibrar e foi melhor para o Flamengo, né? Naquela oportunidade. Você lembra disso? Você lembra, né? Que o Ala... E ele, esse rapaz, joga muito, dribla com facilidade. Ele me lembra muito o Estevão, né? Um pouquinho diferente, porque o Estevão finalizava muito mais, né? Mas ele, de vez em quando, faz gol e é um jogador muito bom. E esse rapaz deveria estar no grupo da seleção brasileira, né? É, então, ele foi expulso no final do primeiro tempo, foi isso? Ou foi no... Coloca, tem o tempo de jogo aí, Wilkin?
6: Foi no final do primeiro tempo.
0: Foi no final do primeiro tempo mesmo. O jogo estava 0-0, né? Mas a Chape é um time tão ruim que mesmo assim não conseguia atacar muito o Palmeiras. O Palmeiras só foi ser atacado, Wilkin, quando fez um gol... Porque você sabe que o Palmeiras faz um gol, quando tá 11 contra 11 já arricou, né, Wilkin? Imagine quando tem um jogador a menos. né? Um jogo muito polêmico. O Paulinho entrou no segundo tempo e fez o gol. O único gol da partida, o gol da vitória do Palmeiras, né? E a partir de então, a partir do gol do Paulinho, só deu Chape, né? Aí o Palmeiras recuou, todo mundo foi defender. E a Chape teve um gol anulado aos 40 e... aos 50 e poucos minutos, né? Porque houve muita paralisação. E realmente seria o gol do empate, um gol que está dando o que falar, né? O árbitro foi chamado para olhar no VAR, né? Já estava voltando para confirmar o gol, né? E aí os jogadores do Palmeiras reclamaram. E aí já estava tudo, o VAR já tinha sinalizado que o árbitro iria confirmar o gol da Chape. E aí, não sei porquê, o árbitro resolveu a olhar novamente e aí anulou o gol da Chape, né? É por isso que dá o que falar. E a gente já olhou, nós já olhamos, né, Wilkin? O lance. E houve um esbarrão, sim, né? O jogador da Chape colocou as mãos nas costas de um jogador do Palmeiras, que não me recordo quem foi. E aí, quando ele sentiu, se jogou e o árbitro acabou anulando o gol da Chape, o gol que seria de empate naquela oportunidade. Mas, logo depois, a Chape teve um pênalti, né, Wilkin? E foi o último lance da partida. Tanto é que a Chape perdeu o gol e o árbitro já, quando a bola bateu na trave, o árbitro já terminou o jogo. Então foi o último lance da partida, se não me engano, já aos 60 e poucos minutos, né, Wilkin? Porque houve uma paralisação muito grande. E a Chape teve a oportunidade de empatar quando perdeu esse pênalti. A bola deu na trave, enfim, foi realmente uma vitória polêmica, né? Com muita polêmica. Foi essa expulsão. No meu entendimento, o jogador do Palmeiras, o Alan, foi bem expulso, né? Foi uma jogada muito violenta, né? Não foi uma entrada no meio da canela do jogador da Chape, mas foi realmente uma jogada muito violenta. E o árbitro acabou expulsando o jogador do Palmeiras. Enfim, né? Foi uma vitória daquelas, né? No sufoco e com muita comemoração. Tivemos ainda o Clube do Remo vencendo o São Paulo por 1-0. Você já deve ter apanhado de cinta, de cipó, né, Wilkin? Mas de remo deve ser ruim, né? Apanhar de remo não deve ser bom. E esse gol do Remo já foi nos acréscimos, Wilkin. Foi. Remo 1, São Paulo 0. Tivemos ainda à noite, após do jogo da Seleção Brasileira, Cruzeiro 1, Fluminense também. O Fluminense fez 1-0 e o Cruzeiro acabou empatando num belíssimo gol de falta do Matheus Pereira. Então, 1-1, jogão. É, outro que deveria estar na seleção, bem lembrado, né? Seria um dos únicos meios de criação, né? Mas parece-me que o nosso treinador não gosta muito de meio de criação. Não levou nenhum, né? Só levou volante e atacante, né? É, rapaz. Esse rapaz aí que fez o gol poderia estar, deveria, aliás, estar na seleção brasileira, né? Ele joga mais que muitos jogadores que lá estão, é minha opinião. E agora vamos falar nela, na seleção brasileira, porque já estão faltando, já está faltando apenas a Liga dos Campeões, vamos lá, né? Você lembrou que a decisão foi sábado pela meio-dia, eu tinha até esquecido, já faz tanto tempo, Wilkin. Mas enfim, no sábado a decisão da Liga e foi um jogo bom, né, Wilkin? Não foi assim um excepcional, mas foi um jogo bom. E o Arsenal saiu na frente logo aos 5 minutos de jogo, né? O Arsenal esteve perto de ganhar a primeira liga de sua história, mas ainda não foi dessa vez, né? Ainda não foi dessa vez. Seria uma temporada excepcional, porque o Arsenal vinha, né, do título após 23 anos da Premier League. E o Arsenal fez 1-0 em 5 minutos. E aí, primeiro tempo terminou 1-0. E o Paris Saint-Germain já empatou de pênalti aos 64 minutos, né, no meio do segundo tempo, empatando o jogo. E o jogo foi para a prorrogação. E aí foi para os pênaltis. Tava todo mundo achando que o Safonov iria defender pênalti, né? Tava todo mundo, principalmente o torcedor do Flamengo, que não gosta nem de ouvir falar nesse nome. E ele acabou não defendendo nenhum, né, Wilkine? E o Arsenal perdeu dois pênaltis, mas sendo os dois chutados para fora. Inclusive, o último pênalti desperdiçado pelo zagueiro brasileiro Magalhães, né? Muito bom, o zagueiro fez uma partida muito boa, mas o futebol é assim, né? O futebol é assim. Às vezes você faz um jogo excepcional, na hora de tirar o 10, acontece o que aconteceu com o jogador do Arsenal, o excelente zagueiro Magalhães, que deve ser o titular da seleção brasileira na Copa do Mundo, né? É, rapaz. São dois bons zagueiros, né? Sem dúvida nenhuma, vão formar uma das melhores duplas da Copa, dupla de zaga. O Marquinhos campeão pela segunda vez seguida, né, Marquinhos? Seguida da Liga dos Campeões pelo Paris Saint-Germain. Agora, quem deve estar pensando ainda nesse título, Marquinhos, é um ex-jogador do Paris. Como é o nome dele, Marquinhos? O Mbappé, o Tartaruga Ninja, né? Ele não deve ter dormido, né, Marquinhos? Quando ele viu novamente o seu ex-time levantar pelo segundo ano seguido a Liga dos Campeões. Ele saiu de lá porque queria ganhar a Liga, né, Wilkine? Pelejou, jogou várias temporadas, não conseguiu. No ano que ele saiu, o Paris ganhou e agora é bicampeão. E o time que ele chegou, não chegou mais nem na final. Diego, Wilkine.
6: E ainda tem mais uma que ele pode ajudar o Dembélé na seleção. Se a França for campeão do mundo, o Dembélé pode...
0: É, rapaz. O Dembélé já ganhou duas vezes, né? Ele não estava... Não, eu digo assim, ele já ganhou duas ligas pelo Paris.
6: Já, e uma Copa do Mundo.
0: E uma. E uma Copa do Mundo pela França. Então os dois, né? Que fazem uma dupla de ataque muito boa, né? O Dembélé, francês, e o Mbappé também, né? Os dois vão se juntar para jogar a Copa do Mundo. Aliás, o Dembélé saiu até contundido do jogo, né, Hugo? Saiu, mas eu acho que não deve ser grave, né? Vamos torcer até que não seja, porque a gente quer ver os melhores na Copa, não é isso, Wilkine? Bom, e a seleção brasileira, Wilkine? Pintou a campeão, Wilkine? Pintou a campeão, Wilkine?
6: Agora dá pra...
0: Com essa derrota, com essa vitória?
6: Já começou a iludir, né?
0: É, rapaz, tomara que não seja ilusão, Wilkine. Não seja para iludir os torcedores. É, rapaz, e com um detalhe, Wilkine, você percebeu uma coisa no jogo? Que os reservas jogaram melhor que os titulares?
6: Ah,
0: você percebeu, você é inteligente, né? Primeiro tempo terminou quanto mesmo, Wilkine?
6: 2-1.
0: E aí no segundo tempo entraram os reservas, né? E tá lá o placar, fizeram 4, né? E por sinal, Wilkine, a gente tem que falar a verdade, o Paquetá entrou bem, né, Wilkine? Eu não sei porque o adversário era fraco, por isso que o Brasil foi muitos gols. Não sei porque não. A verdade, seja dita, né? Seleção fraquíssima. Mas o Paquetá fez gols e participou, se eu não me engano, deu duas assistências, né? Entrou muito bem o Paquetá, jogador do Flamengo, que muita gente não queria ver na seleção, né? Inclusive, eu tenho dúvidas também. Enfim, vamos esperar. Vamos esperar se ele vai lutar ou não por uma vaga de titular. Acho que não. Mas, enfim, vamos ver. E quem foi, Wilkine, na tua opinião, que aproveitou esse jogo, os jogadores, Wilkine? Além do Paquetá.
6: Danilo, né? O volante lá.
0: Ah, o volante do Botafogo, Danilo, né?
6: Jogou
0: muito bem. Aliás, o Danilo, na minha opinião, tem que lutar por uma vaga de titular, Wilkine. Tem que disputar a vaga, né? Porque o Danilo tem jogado muito bem no Botafogo e principalmente na seleção brasileira. Você sabe aquele jogador que se dá muito bem com a camisa amarela, Wilkine? É justamente o Danilo, né?
6: É.
0: O Danilo, rapaz. Então o Brasil meteu 6-12-2. Ainda bem que não foi 7-1, né? Mas passou perto, né? Passou perto. Ainda bem que não foi 7-1. E o jogo foi no Maracanã. Mais de 70 mil pessoas no Maracanã. Então tá aí, né? E você percebeu uma coisa também, Wilkini, que os torcedores... Não é aquela empolgação toda, porque a seleção não faz por onde, né? Mais de 20 anos sem ganhar. Você percebeu que agora tem gente botando mais fé, Wilkini? Tem gente botando... Até porque a gente tem um treinador muito bom, né? O treinador, ele não entra em campo, mas às vezes
6: a experiência conta,
0: né? O peso também, né? Aí o jogador, não, mas é o fulano, ele tem. Então, tem um conhecimento e influencia muito às vezes, né? Um treinador do peso que tem, o Ancelotti. Inclusive, ele já assinou até 2030, né? É verdade isso? É. Vai saber se ele vai cumprir, né? Porque às vezes, né? O futebol, você sabe como que é, né? Mas, a princípio, o planejamento da CBF é que esse treinador fique até na Copa de 2030, né? Mas, enfim, ainda vamos jogar. Ainda tem a próxima que vai começar dia 11.
6: Sobre o Pep Guardiola, que a seleção da Itália já abriu conversas com...
0: O Pep Guardiola deve... Pode, né?
6: É.
0: Não vou dizer deve. Pode ser... Pode ser o próximo treinador da seleção italiana, né? É, quem sabe o Pepe dirigir, quem sabe na próxima, em 2030, a Azzurra não esteja na Copa, porque, se não me falha a memória, já são duas seguidas, né?
6: Isso. Não,
0: três seguidas que não está, são três ou são duas?
6: Três com essa.
0: São três com essa, né? Então tá na hora de a Itália, de Azzurra, voltar para a Copa do Mundo, né? Agora, como caiu de rendimento essa seleção italiana, né? Desde quando aqueles dois zagueiros lá, o Buffon, que era goleiro, saiu. O zagueiro, o Chiellini.
6: Eu me lembro também do
0: Maldini. Isso, são vários zagueiros, vários jogadores, e a seleção italiana não conseguiu mais repor os grandes jogadores. O Balotelli, enfim, né? Como caiu de rendimento a seleção italiana, que sempre, há 20 anos atrás, era a favorita sempre, né?
6: É.
0: Bom, enfim, trabalhamos em nome, atenção você que vai comprar aquela galinha caipira, procure meu amigo Bereto, lá no bairro do Andaraí, ou do na Raimunda, próxima comercial 5 estrelas. Por hoje é só, são 13 horas e 4 minutos, se Deus quiser, voltaremos amanhã, a partir das 12 horas e 10 minutos. Tenhamos todos uma boa tarde.
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10: 13 horas e 5 minutos.
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4: 13 horas e 16 minutos.
5: Essa música é o seguinte. Essa música é a história daquele casal. Tá quase terminando, mas não sabe se terminou ou não.

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5: 14 horas e 21 minutos.

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4: 15 horas e 23 minutos.

Essa música é a história, maninho. É a história de quando você se apaixona por alguém que não ama você, a granada sempre fica na sua mão.

Muito obrigado, meu cariri.

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0: Maravilha. Boa tarde a todos, a paz do Senhor Jesus. Sejam todos muito bem-vindos ao seu nosso programa. Olha o Momento Jovem chegando e abençoando as suas tardes de segunda a sexta-feira. Este programa está sob a direção da Igreja Evangélica Assembleia de Deus, Amazonas e Adã, Filhão e Manicoré. E temos como presidente a nossa pastora Ana Leia. Somos convencionados a CEADAM, Convenção Estadual das Assembleias de Deus do Amazonas, e o pastor presidente é o pastor Jonatas Câmara e Ana Lúcia Câmara. E a CEADB, Convenção da Assembleia de Deus do Brasil, e temos como presidente o nosso pastor Samuel Câmara. Somos a IADAM em 2026. Olha, o tema é Tempo de Anunciar Jesus para Todas as Pessoas. E hoje na apresentação que a gente fala, pastor Antônio Carlos. E você também pode participar conosco através de 97-988-07-1588. Participe conosco. Quero convidar você para nós juntos orarmos e clamarmos ao Senhor. Senhor nosso Deus, nosso Pai, muito obrigado por mais este momento, esta grande oportunidade. Abençoa cada um de nossos ouvintes que já estão conosco. Meu Deus, ser conosco é o que nós te pedimos em nome de Jesus. Maravilha! E olha, esse programa tem por objetivo propagar o Evangelho de Cristo. Isso fazemos através dos louvores do momento de comunhão e interação entre a juventude de Manicoré. E claro, você de casa também sempre participando. É, temos muitos louvores, temos o momento da reflexão e já a música chegando para nós. É, e hoje vamos de corinho de fogo. É isso mesmo, vamos juntos celebrar. Mídia Lins, canta pra nós a primeira canção.
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1: Canções que marcam presença. Que Deus abençoe você que já está chegando conosco, Momento Jovem. É isso mesmo, Momento Jovem chegando e abençoando as suas tardes de segunda a sexta-feira. Olha, corinho de fogo para começar o dia, para começar a tarde, começando a semana, começando mais um programa Momento Jovem. Já quero mandar um alô especial a todos os nossos pastores, líderes da nossa grande e abençoada Manicoré, a nossa querida pastora Ana Leia. Um abraço, minha pastora, pastor Israel, pastor Otaviano, pastora Maria Guiar, pastora Anacleto, pastora Delza, pastor Simpliciano, pastora Valteane e, claro, todos os nossos demais pastores da nossa abençoada Manicoré. E olha a nossa agenda da semana, segundona, abençoada. Segunda-feira, toda segunda-feira, a partir das 18 horas, nós temos o nosso momento de intercessão. Tanto no Tempo Central como em todas as nossas congregações. E já quero convidar você para nós juntos orarmos e estarmos ali em cada uma de nossas congregações, porque nós temos encontro marcado já já, às 18 horas. É, e nós temos uma demanda muito grande para oração. Claro, vamos orar pela família. Família é célula base da sociedade. Deus assim abençoa muito a sua família, seu lar, a sua casa, mas é bom que passamos juntos a estar intercedendo. E amanhã, terça-feira abençoada da nossa agenda, culto de ensino, ali em geral, no Tempo Central. Já convidamos, conclamamos toda a nossa Iadã, todos os nossos irmãos, para estarem conosco no nosso grande culto de ensino. Sempre Deus tem uma palavra ao seu coração, então se prepare, leve a sua Bíblia, leve a sua agenda, uma caneta e esteja pronto para ouvir o que Deus tem para ministrar ao seu coração. É, e sempre ali um momento para nós ouvirmos e deixarmos Deus falar ao nosso coração. Um abraço aos irmãos aí da congregação Andaraí, congregação Bairro Novo, congregação do Rosário, congregação Miralá. Congregação Manuel Fernandes, congregação Manicorezinho, congregação da Rocinha, aos irmãos ali da 11 de maio, congregação 11 de maio, atenda, é o bebezinho da Iadã. E aos nossos irmãos também ali do Tempo Central, e olha, lembrando já que já tem participação, a nossa irmã Maria de Nazaré. E ela diz: a paz do Senhor, pastor, estou aqui ouvindo o programa Momento Jovem, aqui na minha casa, e ofereço para todas as irmãs aí da congregação, a irmã Rosária também, a Aline e toda a sua família. Olha que maravilha. Um abraço, irmã Rosária, e toda essa turma abençoada aí ouvindo o programa. Deus abençoe a nossa irmã Maria de Nazaré. E chegando mais, temos ainda Corinho de Fogo. Vamos de juntos celebrar. Os irmãos aí pedindo também. Corinho de Fogo, harpa cristã. Vamos de novo.
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0: Maravilha, olha que bênção, passa lá em casa, Jesus. É o momento jovem, dizendo aí para você, eis que estou à porta e bato. Se alguém ouvir a minha voz, abri a porta e entrarei. É isso mesmo, Apocalipse capítulo 3, versículo 20. Só para você ver que Jesus está passando lá e batendo na porta. A paz do Senhor, amados irmãos, é chegando agora essa turma aí. Passa lá em casa, passa lá em casa, Jesus já está passando aí. É, quantas vezes nós convidamos assim pessoas, né? Passa lá em casa, abrimos a porta, recebemos visita. É, mas hoje a pergunta é, Jesus tem sido bem-vindo aí na sua casa? Olha, meu amado, seu coração é no seu coração. E ele diz, esse que estou à porta e bato, né? É, Jesus ele não invade não. Ele bate, ele clama, ele espera. Ele só entra se for convidado. É, e quantas vezes você ignorou a voz desse Deus maravilhoso? Quando ele te chamou para orar, às vezes pela madrugada. Quando falou no seu coração, quando pediu aí mudanças, ele continua batendo. Não pense que ele não está batendo, ele está batendo sim. É, meu amado. E hoje... Hoje houve salvação nessa casa. Jesus entra num lugar, numa casa, onde estava precisando de cura. Zaqueu disse, né? Quando Jesus entrou na casa de Zaqueu, houve transformação, houve arrependimento, houve mudança de vida. Olha, a presença de Jesus muda o ambiente. Muda o clima da casa, né? Muda o comportamento, muda o coração. Onde Jesus entra, nada continua igual. Com certeza o Senhor também está batendo aí na sua casa, na casa, aí na porta do seu coração. Jesus entra, se Jesus entrar, alguma coisa vai precisar mudar, não é verdade? Alguma coisa vai precisar mudar. Deixa Deus entrar nesse lar, deixa Deus entrar nessa casa. Olha só, hábitos que estão errados podem ser controlados, mudados, pecados estão escondidos, Deus vai limpar. Atitudes que não agradam a Deus, o Senhor ele quer fazer mudança. Onde Jesus entra, ele começa a fazer mudança, ele reina. E o que hoje precisa sair da sua vida? Então, convide Jesus, passa lá em casa, Jesus. Mas não diga, Senhor, não é só uma visita, não, é morada. Deixa Deus fazer morada na sua casa. Deixa Deus fazer morada na sua vida, na sua família. Isso é maravilhoso, né? Quando Ele faz morada... Jesus não quer ser só um visitante, não. Passar aí uma vez ou outra, esporadicamente. Ele quer morar, Ele quer permanecer. Ele quer fazer parte da sua vida todos os dias. Não é só sentir Deus no culto, é viver com Ele diariamente, diariamente, diariamente, na oração constante, da vida com Deus no secreto, no relacionamento contínuo. Deus quer fazer coisas grandes na sua vida. E hoje Jesus quer entrar na sua casa. Pastor, Ele quer entrar sim. Se alguém abrir a porta, olha, meu amado, hoje o Senhor está passando aí. Ele está batendo na porta da sua vida, na porta do seu coração. Não endureça o coração, não adianta, não adie para amanhã. Não, eu vou deixar para amanhã abrir a porta, não é hoje. Diga aí no seu coração, Senhor, passa lá em casa, passa na minha vida, passa no meu coração. Que maravilha, né? Deus abençoe a sua vida. Mais música chegando para nós. Quem canta nesse momento, olha... As músicas chegando, a nossa irmã pediu aí, passa lá em casa. Mas Cailane Aguiar, por causa dele, novamente, né? Então vamos de música pra você. Aumente o som.
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2: Maravilha! 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
2: Mais música chegando e olha... Michele do Pandeiro, vamos de música!

16 horas e 42 minutos.

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1: Dá ouvidos às minhas palavras, ó Senhor, atende à minha meditação. Atende à voz do meu clamor, Rei meu e Deus meu, pois a Ti orarei. Pela manhã ouvirás a minha voz, ó Senhor. Pela manhã apresentarei a Ti a minha oração e vigiarei. Porque Tu não és um Deus que tenha prazer na iniquidade, nem contigo habitará o mal. Os loucos não pararão à Tua vista. Odeias a todos os que praticam a maldade. Destruirás aqueles que falam a mentira. O Senhor aborrecerá o homem sanguinário e fraudulento. Porém eu entrarei em Tua casa pela grandeza da Tua benignidade. E em Teu temor me inclinarei para o Teu santo templo. Senhor, guia-me na Tua justiça, por causa dos meus inimigos. Endireita diante de mim o Teu caminho, porque não há retidão na boca deles. As suas entranhas são verdadeiras maldades, a sua garganta é um sepulcro aberto. Lisonjeiam com a sua língua. Declaro-as culpados, odeias. Caiam por seus próprios conselhos. Lança-os fora por causa da multidão de suas transgressões, pois se rebelaram contra Ti. Porém alegrem-se todos os que confiam em Ti. Exultem eternamente, porquanto Tu os defendes. E em Ti se gloriem os que amam o Teu nome. Pois Tu, Senhor, abençoarás ao justo. Circundá-los da Tua benevolência como de um escudo.
2: Maravilha! Olha que bênção! Esse é o Salmos 5. É, já estamos no Salmo 5. E olha, esse Salmo é na verdade, um Salmo de oração, né? Oração da manhã, quando Davi nos ensina algo muito poderoso. Quem começa o dia conversando com Deus, enfrenta o dia com autoridade. É, não é apenas sobre acordar cedo, é sobre alinhar o coração antes de andar, antes de enfrentar, antes de caminhar. É, para você ver. E ele começa fazendo um clamor, né? Pela manhã ouvirá a minha voz, ó Senhor, pela manhã apresentarei a Ti e vigiarei. Olha Davi conversando, né? Davi estabelece assim um princípio muito, muito valoroso para nós, que é um princípio espiritual. Ele fala de falar com Deus, de meditar diante de Deus. Ele espera em Deus. Isso são três atitudes que mudam o dia: orar, meditar e vigiar. Ele não ora por obrigação, mas ele ora com expectativa, uma conversa. Olha, o Salmo diz que Deus não se agrada do mal. É, porque Tu não és um Deus que tenha prazer na iniquidade. Salmo 4, versículo 4. Olha, Davi revela assim o caráter de Deus. Deus, Ele é santo. Deus, Ele é justo. Deus não negocia com o pecado. Olha, isso confronta a nossa geração atual, que quer um Deus que aceita tudo, não é verdade? Mas Deus continua sendo santo, o mesmo Deus santo e poderoso. O mal não permanece diante dEle. A mentira não prevalece, a injustiça não será diante dele, não. Ela será julgada, um dia será julgada. Olha o caminho do justo, do versículo 7 e 8, ele diz: porém eu entregarei em Tua casa pela grandeza da Tua benignidade. Eu entrarei, eu me entregarei. Olha só, eu me colocarei diante de Ti na Tua casa. Davi entende algo muito profundo e nos ensina hoje. Ele não entra pela sua justiça, não, mas ele entra pela misericórdia de Deus. Olha, não é pela tua força, pelo teu mérito. Olha, sabe o que é isso? Isso é graça. Ele busca a direção, guia na tua justiça. Em outras palavras, Senhor, me ensina a viver certo em um mundo totalmente errado. Davi pedindo assim. E o Salmo também nos ensina aqui o perigo das más influências, no versículo 9 e 10, porque não há fidelidade na boca deles. Olha, é, só para você entender, Davi descreve assim pessoas muito perigosas, que às vezes estão conosco na nossa caminhada. com frequência você está ouvindo palavras enganosas, corações corruptos. Isso é influência destrutiva. Isso continua também hoje na nossa geração, na geração atual que estamos. Olha, gente que fala bonito, mas não vive. Gente que influencia para longe de Deus. Tenta tirar você da presença de Deus. Gente que contamina ambiente. Nem todo mundo que fala com você está a favor de você. Isso é verdade. Alegria dos que confiam em Deus, versículo 11 e 12. Porém, alegram-se todos os que confiam em ti. Mas alegram-se todos os que confiam em ti, né? Enquanto os ímpios caem, os justos se alegram. Deus protege, Deus abençoa, Deus favorece. Senhor, é o Senhor que abençoa o justo e cerca de favor com o seu escudo. Meu amado, olha o Salmo 5. Ele é um convite para nós, para você começar o seu dia conversando com Deus, para você começar o seu dia vivendo em santidade, para você buscar a direção divina. Cuidado com as influências, confie e viva com alegria diante desse Deus maravilhoso. Deus está te chamando para restaurar o altar pela manhã. Olha, pela manhã é tão gostoso você conversar com o Senhor, né? Volte à oração diária. Você que já não ora mais pela madrugada, eu convido você para conversar com o Senhor. Volte à oração. Viva uma vida alinhada com o Senhor. Quem ora de manhã, ele governa o dia. Ele não vive na expectativa, não. Ele está governando o dia. Que a sua oração pela manhã seja de gratidão, de confiança, de entrega a esse Deus maravilhoso. Sabe por quê? Deus quer acender outra vez a tua vida. Em nome de Jesus.
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2: Maravilha. Olha, chegando o finalzinho do programa, mas já quero agradecer a sua companhia nessa tarde. Que Deus abençoe. É, canções abençoadas que marcaram época. É, Deus assim é maravilhoso.
1: Dezesseis horas e 56 minutos.
2: E eu deixo você na companhia de Gerson Rufino, eu só quero adorar. Vamos de música.
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0: Oi, já estamos de volta no Adora Top com Jonatas Gonçalves e o sucesso da música gospel não para, tem mais um sucesso chegando.
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4: 17 horas e 15 minutos.
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0: cara.
1: Que coisa linda, obrigado.
2: Diga pra mim qual a razão
1: do quê?

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4: Correi! 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

0: Galera maravilhosa, hein?
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2: Quem já tomou um vírus cheio de avião aí? Ó, cansa! Vem comigo assim, ó.

0: Eu tô mandando agora o táxi.
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0: Obrigada, maravilhosos.
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3: 18 horas e 29 minutos.

0: legal.
1: Salve de palmas ao bombeiro mais lindo do Brasil. Joga a mão pra cima e bate na palma da mão. Forró é pop diretamente de Fortaleza. É mais ou menos assim, ó. Um,

0: gostou, faz barulho pra nós.
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4: 19 horas e 25 minutos.

Essa música aqui eu gravei com um cara chamado Natanzinho falando de amor. E no violão tem ele. Orleans, com sentimento, por favor. É o chão de avião. Quem sabe cantar comigo aí, vai.

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1: Chá de avião.
0: Quem tá gostando do Forró e Pop, dá um gritão aí, menino!

0: safadão!
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